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6: Você está curtindo a nossa Balada 102, o seu esquenta do final de semana. Apresentação, Pamela Fernanda. Hoje, sabadão, dia 23 de maio de 2026, só as melhores músicas aqui na nossa FM. Falando em música boa, tem Cristiano Araújo, As Lágrimas Vão Te Afogar.

0: Gabriel, a gente separou e não sabe, fechando o nosso primeiro bloco da segunda hora aqui na Balada 102.
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2: E 3 minutos, 21 horas.

0: M. Thiago, aprendi a fazer falta com participação Israel e Rodolfo. Mais um bloco fechado aqui na Balada 102.
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2: 21 horas e 37 minutos.

0: aqui de mágica, encerrando mais uma sequência aqui na Balada 102. Você ainda curtiu Guilherme Santiago, Jorge Mateus, Danilo e Davi, Panda e Zezé de Camargo.
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2: 21 horas e 54 minutos.

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Seguimos com Felipe Araújo, ponto G.

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1: Murilo Rufi, deixa eu, fechando mais um bloco.
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3: 22:10.
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1: Boa noite pra você que está sintonizado na nossa balada, o seu esquenta do final de semana. Seguimos com o embaixador Gustavo Lima, Outra Madrugada.

0: gostou, joga a mão aí pra barulho.
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0: coleguinha pra você. Me ama ou me larga, encerrando a nossa balada 102 de hoje. Agradeço imensamente a sua audiência, a sua preferência. Desejo um final de semana lindo e abençoado pra você, pra toda a sua família. Um grande beijo, meu povo querido. Fiquem com Deus e até amanhã. 8 horas tem Paixão Sertaneja. Fui!
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9: 22 horas
10: e 28 minutos.
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9: Opa, o fim de semana em alto astral. Aqui é o Evandro Filho e este é a Nação Sertaneja. A partir de agora com muito som, muita alegria aqui na sua estação. Pra você que já estava acompanhando a nossa programação, seguiremos juntos. Pra você que tá chegando agora, seja bem-vindo, hein? A primeira de hoje com João Pedro e Felipe.

0: Jorge Mateus, com Mateus e Cauã, Gaivota, aqui no Nação Sertaneja, pra quem tá no trabalho, pra quem tá no plantão, hein? Bom fim de semana. Quem que tá, hein? Tá com Country Beat?
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0: Ligeira, o som da Paulinha Matos. Curtimos ainda Bruna e Davi, Country Beat, já já tem a Luana Prado.
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3: 22:42.
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0: Oi, amores do rádio. Aqui é o Evandro. Já estamos de volta nesta super edição do fim de semana. Para você que tá descansando aí, bom descanso. Para você pelas rodovias da nossa região, muito obrigado pela sua carona. Seguimos juntos com essa estrela aqui, ó, brilhando no seu rádio. Luana Prado.

fazendo aquele colorido que o fim de semana pede. Fernando e Sorocaba com o Guilherme. Teus segredos. Ah, todo mundo gosta dos seus segredinhos, hein? Você conta seus segredos pra quem? Fala aí. Bom, você pode contar pra mim, por exemplo, pelas redes sociais aqui da rádio. A gente vai conversando e curtindo essa pancada de morena de Pedro e Benício.

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0: time específico, Lucas Luco fechando mais uma sequência campeã. Já já tem Kevin Johnny.
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3: 23:14. 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
0: Seu fim de semana em alto astral, energia mil, hein? Eu sou Evandro e essa é a Nação Sertaneja. Seguimos juntos no clima sempre especial. A música sertaneja para você na cidade, no campo. Kevin Johnny.

errado sou eu. Neto Henrique com a dupla Felipe Rodrigo. Olha, tem muita gente trabalhando no fim de semana que eu tô sabendo, tá curtindo o nosso programa. Olha, a gente deseja para você excelente trabalho, uma boa produtividade. Para você que tá descansando hoje, bom descanso. Aproveita o dia, hein? Agora tem Panda.

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2: Garrafa verde, João Bosco e Gabriel, tudo a ver com o fim de semana, hein? Fala a verdade.
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2: 23:29.
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2: Agora é hora de matar saudades. Cantinho Caipira na área aqui na sua estação. E ó, João Mulato e Douradinha primeira, viu? Vivendo no sertão.

0: Neto e Robertinho, amarga despedida. Tinha um Carreira e Pardinho com a Estrela da Madrugada, Lourenço e Lorival e o Sítio do Vovô. Quanto modão, hein? Aquele cantinho caipira sempre esperto.
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3: 23:45.
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0: Nós estamos de volta, desejando parabéns pro aniversariante de hoje. Que papai do céu ilumine a sua vida, hein? Bora de música com Mani Vaqueiro.

0: quase todo dia. Zé Neto e Cristiano, nossa última de hoje. Muito obrigado pelo seu carinho, pela sua audiência. A gente volta na próxima. Tchau, tchau.
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6: Meia-noite e 2 minutos.
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3: Uma hora
4: e 2 minutos.
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4: 2:02.
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4: 4 horas e 2 minutos.
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4: 5 horas e 1 minuto.
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7: 6 horas e 2 minutos.

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1: Olá, olá, salve, salve, simpatia, chegando na sua sintonia com mais uma edição do nosso Clube da Viola. A partir de agora, as melhores modas de viola do Brasil, músicas sertanejas pra você matar a saudade. Junto comigo, Rodrigo Souza, que te faz companhia com muita informação, por isso é só você aumentar o volume do seu rádio, aumentar o seu volume aí, pra gente poder curtir muita coisa boa aqui no nosso Clube da Viola, tá? Tá começando mais uma edição, vem comigo. Então, começando com Mato Grosso e Matias, Casa Pobre.

0: Carreiro, Justiça Divina, pra fechar essa sequência de músicas e sucessos aqui do nosso Clube da Viola. Intervalo é bem rápido e a gente volta já já.
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3: 6:18.
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1: Clube da Viola tá de volta, é música, é informação, é curiosidade, mas agora tem o som de Lil e Léo com Saudade de Minha Terra.

0: especial Quando Bate a Paixão, fechando mais essa sequência musical aqui do nosso Clube da Viola, e daqui a pouquinho a gente volta.
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3: 6:36. 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
1: Clube da Viola de volta, abrindo mais uma sequência de músicas e sucessos. Tá chegando aí mais uma sequência musical com Léo Canhoto e Robertinho, Mão de Ferro.

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1: Pedro Bento e Zé da Estrada, Sete Palavras. Agora tem Eli Silva e Zé Goiano chegando aí. Tô saindo, tô entrando.

0: Vince Lorival, Bom de Bico, fechando mais uma sequência musical do nosso Clube da Viola. Gente, intervalo é rápido e a gente volta já já.
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3: 6:53.
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1: Clube da Viola de volta, agora sim, agradecendo o carinho, a audiência e paciência. Faz o seguinte, ó, aumenta o volume aí e vem curtir comigo. Tá chegando Duduca e Dalvan, Espinheira.

0: Catinha e Ana, Chua Chua, fechando mais uma sequência de músicas do nosso Clube da Viola. Intervalo rápido, voltamos já já.
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3: 7:10.
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1: Clube da Viola tá de volta. É música, é informação, é descontração. Vem comigo então, abrindo o último bloco musical, tem Liu e Léo com Paineira Velha.

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1: O caipirão, craveiro e cravinho, pra fechar o nosso Clube da Viola de hoje, agradecendo o carinho, a audiência, a paciência, grande abraço aqui do Rodrigo Souza, até o próximo programa, se Deus quiser, tchau, tchau, até lá.
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3: Olá, um grande abraço para você que está nos acompanhando. Bom dia, está começando o Momento Sintraf, o programa do Sindicato dos Trabalhadores na Agricultura Familiar, trazendo informações para você, produtor rural, para você, agricultor familiar de toda a região, sócio e não sócio do Sintraf, Chopinzinho e Saudade do Iguaçu. São informações regionais para deixar você, agricultor, atualizado. Hoje é domingo, dia 24 de maio de 2026. A produção e apresentação do Momento Sintraf é de Evandro Artuzzi. Eu desejo que você tenha um excelente domingo e uma ótima semana que está se iniciando. Nós estamos no mês de maio, que é o mês do trabalhador. Lembrando que na década de 80, a Acessoar fortaleceu os trabalhadores do campo, muitas vezes excluídos das políticas públicas. Também lembro que no dia 26, na próxima terça-feira, é o Dia Internacional da Igualdade Feminina. No ar está o Momento Sintraf.
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3: No programa de hoje nós teremos o Momento Jurídico, o Prosa da Agricultura Familiar, programas produzidos pela FETRAF, a palavra da presidente da Cooperativa de Leite da Agricultura Familiar, a Claf Chopinzinho, palavra, participação do nosso presidente do Sintraf, o Sindicato dos Trabalhadores da Agricultura Familiar, o José Steffen, trazendo as informações da semana. Também vamos ter aí outros assuntos de interesse da agricultura familiar regional no nosso Momento Sintraf deste domingo. Lembrando que o calendário de plantio atualizado, né? O calendário agrícola traz a seguinte informação. Hoje, domingo, dia 24, é um bom dia para o plantio de frutos, sementes e grãos. Dias 25, 26, 27 e 28, então a partir de amanhã, segunda até quinta-feira, data indicada para a plantação de raízes, tubérculos e bulbos. Na próxima sexta-feira, dia 29, e no sábado, dia 30, é indicações para o plantio de flores. Nosso calendário agrícola para esta semana.
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3: E eu começo o giro de informações aqui no nosso Momento Sintraf deste domingo, dia 24, com a CLAF, a Cooperativa de Leite da Agricultura Familiar. Presente conosco está a presidente da entidade, Luci Baraldi, para que possamos abordar assuntos relevantes, assuntos de destaque da cooperativa. Inicialmente, Luci, quero dar as boas-vindas a você, ao nosso programa, e saber, né, como que foi essa semana na CLAF Chopinzinho. Bom dia.
5: Bom dia, Evandro. Bom dia a todos os ouvintes da emissora. É uma satisfação estar iniciando nesse seu novo programa hoje contigo e levar as nossas informações aqui da cooperativa para os nossos clientes e associados que no domingo de manhã sempre acompanham a emissora aqui e as informações. Essa última semana, então, Evandro, é uma semana assim de bastante trabalho, principalmente produtor na área leite, aí onde nós viemos em um momento de bastante apreensão, porque está se aproximando, muitos produtores já fizeram, mas a grande maioria ainda não, as suas silagens, e o clima ultimamente não está favorecendo muito, principalmente a questão questão das chuvas, né? Eu sei que elas são benéficas, vêm aí para melhorar a questão das águas, mas para a silagem agora na safrinha é bastante comprometedora, porque a gente tem dias curtos com poucas horas de sol e, consequentemente, fica difícil aí para andar com as máquinas aí e se torna uma atividade até bastante perigosa, né, Evandro? Vendo que muitos acidentes acontecem, então fica aí esse alerta para os nossos produtores para tomar bastante cuidado e tentar fazer a silagem, ensilar o milho no momento certo. Eu sei que existe uma grande apreensão devido a gente ter essa expectativa de bastante chuva daqui para frente, mas vamos procurar um ponto certo de corte aí para que a gente não peque no momento de fazer, visto que é uma cultura cara e que a gente precisa então fazer uma silagem de boa qualidade. E falando nessa boa qualidade, alertar mais uma vez os nossos associados e clientes que a gente ainda tem as lonas aqui para silagem, quem ainda não adquiriu, essa semana a gente fez mais uma aquisição, mais um volume de lonas que está chegando aí, para quem precisar pode entrar em contato conosco.
0: Mercado do leite, como é que tem reagido nesses últimos dias? A gente acompanha, Lucy, e vimos que oscilou para cima, né? Felizmente, como é que está sendo, como é que a Claf tem acompanhado?
5: Então, as últimas duas resoluções do Conselho Leite, elas foram positivas, uma com um valor um pouco menor, essa agora com um valor um pouco mais acentuado, e a gente continua assim apreensivo, visto que a gente tem acompanhado aí que as importações no mês passado bateram recordes mais uma vez, né? E a gente vê aí ofertas em supermercados da região aí de queijos importados, vamos citar aqui um mussarela R$29 o quilo. Isso aí não condiz com a nossa realidade aqui e não vem ajudar nem um pouco nós produtores aqui da região. Nenhum produtor, na verdade. Então é um momento assim positivo, mas também de bastante apreensão, porque quando a gente vê que o leite spot ele dá uma travada e existem essas ofertas, a gente já pode ficar em alerta aí. E mais uma vez a gente frisa que sempre que a gente for fazer os nossos investimentos, a gente tem que levar em consideração não os melhores momentos, mas os momentos aí de preço estável, preço razoável, para que a gente não tenha surpresas depois na hora de acertar as nossas contas.
0: Expectativa é de novo aumento agora para o início de junho?
5: A gente tem essa expectativa, embora algumas notícias aí falam já em estabilidade.
0: Questão do frio, as geadas que foram registradas aí já causam preocupação?
5: Na verdade, algumas lavouras, algumas pequenas lavouras aí de milho foram comprometidas, e dizer assim que na questão da pastagem agora para o inverno, elas são benéficas, né? Então, principalmente essas aveias melhoradas que tem hoje no mercado com ciclos mais longos, elas necessitam do frio para um bom desenvolvimento. Então, tirando o milho, que ainda tem algumas lavouras aí que estão um pouco atrasadas, que foram plantadas mais tarde, para pastagem o frio seria bom.
0: Atendimento da Claf acontecendo normalmente?
5: Com certeza, atendemos aí normalmente e temos aí os nossos contatos que atendemos também pelo WhatsApp para informações, para orçamentos. Então, quem necessitar é só chamar.
0: Obrigado pela participação aqui. Uma excelente semana.
5: Eu que agradeço. Uma boa semana a todos e bom trabalho.
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7: Olá, ouvinte da Prosa da Agricultura Familiar, estamos chegando, trazendo para você informações da nossa federação, e conversando nesse momento com o Elisandro Crati, que é o coordenador da nossa Federação dos Trabalhadores na Agricultura Familiar, a FETRAF Paraná. Elisandro Crati, uma semana de muitos trabalhos, a direção sempre atenta, acompanhando todas as negociações da nossa pauta de indicação junto à Brasília, no novo Plano Safra, mas também fazendo o trabalho de base, a formação com os nossos dirigentes militantes aqui na nossa base sindical, onde foi dado início nessa semana uma etapa de formação, primeira etapa, aqui na região sudoeste do Paraná. Qual a sua avaliação das atividades dessa semana?
8: Saudação a você, Éder, a todos os agricultores, agricultoras familiares do estado do Paraná que acompanham a Prosa semanalmente. De fato, uma semana muito importante, além de, como você destacou, seguimos nas articulações a nível nacional, junto com a nossa confederação, com o Contraf Brasil, inclusive Marcos Roschinski, nosso líder aqui do estado do Paraná, passou a semana toda em Brasília, em tratativas, em negociações relacionadas ao novo plano safra, relacionadas também à questão desta pauta de renegociação de dívidas da agricultura familiar. E é importante esclarecer também que qualquer medida que o governo for adotar precisa passar por todo um processo de tramitação no Congresso, no Senado, para se transformar em ação concreta. Então, às vezes, a gente tem aquela expectativa de que as coisas possam acontecer da noite para o dia, mas na política, efetivamente, não acontece assim. Tem todos os trâmites legais que precisam ser tramitados e passados por eles para chegar efetivamente na ponta, na base, até na nossa vida, quanto a agricultores familiares, as medidas que são importantes e necessárias nesse momento conjuntural da agricultura familiar paranaense, agricultura familiar brasileira. Então, a gente segue nessas tratativas que já vem desde sempre, né? E esperamos que em breve a gente consiga anunciar medidas que de fato venham amenizar essas dificuldades, especialmente na área financeira, econômica, das famílias que estão no campo, e que também o Plano Safra venha com um pacote de medidas, de anúncios, que possa transitar para um modelo produtivo mais sustentável na agricultura familiar, na produção de alimentos, na preservação ambiental, mas também na garantia de mais autonomia e renda para os agricultores familiares. Então, a gente segue nessas negociações e esperamos avançar nelas. Sobre o processo de formação, estamos inaugurando um novo momento na nossa organização sindical, um projeto importante que está sendo iniciado, é o projeto Terra Solidária, que prevê um conjunto de atividades de formação, de capacitação das lideranças, da capacitação de técnicos também que atuam nos nossos sindicatos. E assim a gente encerra essa semana com muita alegria pela expressiva participação das lideranças da região sudoeste. Na próxima semana nós estaremos na região centro-sul com os companheiros do Vale do Ribeira, região centro e centro-sul do estado, também na primeira etapa dessa turma 2. Então, nessa semana trabalhamos com a turma 1 e semana que vem a turma 2, e pretendemos aprofundar o debate, olhar para as raízes da nossa organização, a construção desse sindicalismo combativo, autêntico, democrático, de luta, e as perspectivas a partir do momento conjuntural que estamos vivenciando, de envelhecimento no campo, de limites, dificuldade de sucessão na agricultura familiar e a necessidade de aderirmos e ampliarmos e avançarmos num novo modelo de desenvolvimento para a agricultura familiar, que passa pela conservação do solo, pela conservação do meio ambiente e a busca de ter um meio rural com gente, vivendo com dignidade e com qualidade de vida.
7: Essa foi a prosa de hoje. Voltamos semana que vem com mais informações. 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
9: Muitos agricultores familiares que comparecem, são associados ao movimento sindical, têm dificuldade com a questão do inventário. O inventário, quando uma pessoa vem a óbito, pela lei seria 30 dias para abrir o inventário, mas não existe uma multa para isso. Então, esse prazo pode ser prorrogado. Acontece que as pessoas, quando vão abrir o inventário, se é um inventário consensual, que as pessoas se acertam para fazer a divisão do bem, vai ser feito sobre a parte de direito daquela pessoa que veio a óbito. Por exemplo, se tem um casal, morre um dos cônjuges, só vai ser dividido dos 50% dos bens, que vai ser dos herdeiros. Sobre essa parte vai ser pago o imposto para o Estado de 4% da avaliação do imóvel. Normalmente se sabe o valor do mercado do imóvel, quanto que está se vendendo na região aquele terreno, aquela casa ou aquele bem, e também é feito dois gastos de escritura, uma no tabelionato onde é feito a escritura do inventário e outra no registro de imóveis onde é registrada essa escritura, e mais os gastos com o advogado que vai assinar o inventário. Então são esses gastos que pessoa tem. São quatro gastos: o imposto, 4% sobre a avaliação dos bens, o valor do advogado e o valor dos cartórios. O movimento sindical está apto a dar informação sobre isso e também a pessoa pode procurar, obviamente, um advogado de confiança, mas é importante, às vezes, ter pelo menos a informação, já que não vai abrir o inventário, porque há uma tendência de aumentar esse imposto, porque na reforma tributária houve uma autorização de que esse imposto pode chegar até 8%, mas vai depender de uma lei estadual. Possivelmente, nesse ano, que é um ano eleitoral, essa lei não venha a ser discutida e aprovada. Mas na sequência há essa possibilidade. Então, se você tem um imóvel pendente, você pode buscar informações para regularizar essa área e vai ser necessária a documentação, né? A escritura do imóvel ou os documentos que comprovem a titularidade da propriedade desse imóvel.
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3: Nosso momento Sintraf faz uma pequena pausa para o destaque aos nossos apoiadores, empresas, a qual queremos agradecer por estarem aqui valorizando esse momento importante de informações voltadas à agricultura familiar. Voltamos em instantes.

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3: E dando sequência ao nosso Momento Sintrafe deste domingo, recebo o presidente do Sintrafe, o Sindicato dos Trabalhadores na Agricultura Familiar, o José Steffen, para falar sobre os assuntos da semana, logicamente iniciando com a assembleia, né, Steffen? Nós tivemos na última terça-feira o encontro dos associados, né, de Shoppingzinho, de Sulina, para debater as questões relacionadas ao sindicato referentes ao ano de 2025. Como é que foi esse encontro? Como é que se deu esse debate? Seja bem-vindo ao nosso programa. Bom dia.
4: Bom dia, Evandro. Bom dia a todos os ouvintes do nosso programa Sintrafe Shoppingzinho Sulina. Nossa saudação a todos os novos agricultores, a todos os ouvintes do nosso programa. Então, Evandro, então é de costume, sempre todos os anos, ter que fazer a assembleia ordinária, né, para fazer prestação de conta. E ao mesmo tempo que se faz a prestação de conta, a gente sempre leva alguns pontos importantes para os nossos trabalhadores. Então, a gente abordou aí também a questão da previdência, né? Que a previdência, a partir de 2025, ela começou a entrar nas novas regras e teve as mudanças em 2019. Então, a gente, sim, orientar os agricultores na questão da organização documental. Muito importante, assim, os agricultores agora estão fazendo a nota eletrônica. E importante, assim, quando faz a nota, já imprimir alguma nota, porque a gente não sabe como é que esse sistema vai, pode acontecer e você precisar a nota ir lá na frente não ter e dentro do sistema talvez não consiga mais recuperar. Então, assim, ao menos uma, duas notas por ano que você faz, já pega, imprime e guarda em papel. Aí no momento que você precisa, você já tem ela em mãos e isso facilita bastante os encaminhamentos, tanto para aposentadoria ou algum auxílio que precisa. E também a gente colocou também um pouco do andamento da construção das casas, do grupo que está aí se finalizando, e a gente espera, né, que para os próximos anos a gente consiga enquadrar mais famílias nesse programa. Então, assim, nós tivemos um pouco tempo atrás a fazer mais um grupo, inscrever mais um grupo, mas nós tivemos problema da grande maioria das famílias, das pessoas que estavam inscritas com problema de documentação. Esse é um outro ponto bastante interessante, importante, que a gente precisa começar a olhar, tá, que questão da organização da documentação. Você não tem toda a documentação, seja ele o proprietário ou seja com algum contrato, toda essa documentação em dia não tem como acessar esses programas que vêm do governo federal, também do estadual, né? Que precisa ter a documentação. Então são pontos, assim, muito importantes que a gente colocou a apreciação da assembleia, né? Para que esses agricultores se organizem, que lá na frente não tenham problema como hoje a gente enfrenta bastante problemas da organização de documentação.
5: Está acontecendo o cadastramento, né, dos animais, das propriedades, é uma ação da ADAPAR e a gente sabe que o sindicato ele tem uma participação importante, inclusive auxiliando, né, a ADAPAR atendendo os agricultores.
4: Sim, Ivandro, esse é outro fato bastante importante, que agora, mês de maio até final de junho, que todos os produtores que têm animais têm que fazer o recadastro. Se não fizer o recadastro, pode vir multa e ele também não consegue fazer a comercialização desses animais, né? De fazer transferências, se ele não fez o cadastro. Então, todas as pessoas, os agricultores, não agricultores que têm os animais, é importante passar ali na ADAPAR, o passo aqui no sindicato que a gente orienta, a gente ajuda a encaminhar essas pessoas que têm esses animais, mas não deixar de fazer o cadastro. Não tem custo nenhum, alguns podem até fazer online, tem os programas, pode baixar o aplicativo e consegue fazer. Quem não consegue, passa aí ou passa na ADAPAR e faça esse cadastro. Não deixa de fazer para não ter problemas mais para adiante.
5: Imposto de renda, né? Até o final desse mês, agora, o prazo para declaração. O sindicato também está prestando esse auxílio para os associados e para os não associados, né?
4: Exatamente, Evandro. Isso é outro fato importante, é que a gente orienta também e chama essas pessoas, seja agricultores, pessoas aqui da cidade que ainda não fizeram a declaração, o prazo está se esgotando. Eu estava acompanhando algumas notícias, alguns jornais, mas há muitos milhões ainda que não fizeram a declaração. Isso pode vir a acontecer agora nesses últimos dias, talvez algumas declarações não consigam enviar em tempo hábil, né? Então as pessoas se organizem, procuram o seu contador, passam aqui no sindicato para a gente poder ajudar, orientar, encaminhar, mas não deixam de fazer essa declaração. Tanto os agricultores como todo o pessoal da cidade também. Vamos fazer a declaração para não cair na malha fina, para não ter problema. E depois que caiu na malha fina porque deixou de fazer, você sabe, são 5 anos para trás que tem que resgatar a documentação, aí complica muito mais e ainda a multa que tem que pagar. Né?
5: Dá de se evitar com facilidade, né?
4: Sem dúvida, né? Então, assim, o programa também, ele começou lá início de abril, né? Vai até o final do mês de maio agora, são 60 dias para fazer isso, né? Então, nesse período, a gente sempre tem que ir se organizando durante o ano e quando chega esse período, para poder fazer, ter toda a documentação organizada, e facilita muito para cada um de nós, né, fazer essa declaração, que é muito importante. Eu sempre digo assim, Evandro, é o futuro para os aposentados daqui uns anos, quem faz a declaração talvez não precise nem levar outras documentação, tendo toda a declaração feita certo todos os anos, talvez ela vai servir já para se aposentar e muitas outras financiamentos públicos que tem, essa declaração no futuro vai valer.
5: Certo, Steph, obrigado pela sua participação aqui no nosso programa. Antes de encerrar, um agradecimento também, porque já temos empresas, né, que estão apoiando esse programa que começamos no domingo passado e que vai ao ar agora todos os domingos, das 7h30 às 8h, e sempre é importante, né, essas parcerias, esses apoios para viabilidade do horário.
4: Exatamente, Nando, como é bom isso, né, a gente ter essas parcerias conosco, né, nós temos aí o Tonto Top, nós temos o Neco da Loja Sense, o Celso Sangalete do Materiais Construções, o Amarildo continua também conosco aí com os colchões, a CLAF, a Cooperativa de Leite, o Hélio Meca com os seu secador e o nosso grande colega, o doutor Genuir, né? Que sempre faz parte dos nossos programas, também tá conosco aí, dando uma força pra gente continuar o nosso programa. E agradecer a todos os nossos ouvintes, né? Vamos pegar um final de semana aí, meio friozinho, né? Mas faz parte, agora o inverno está chegando. E agradecer a todos os nossos ouvintes e até no próximo final de semana com mais um programa nosso. Muito obrigado.
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3: E hoje também estamos recebendo aqui no nosso Momento Sintraf a Gisele Bernardi, que é secretária do Sintraf Chopinzinho Sulina e que está agora ocupando também a função aí na coordenação das mulheres na área de abrangência da Acessoar, e tem evento que está sendo organizado, preparado pelas mulheres, né? A Gisele está conosco exatamente para falar sobre essa articulação toda e esse movimento, né, das mulheres agricultoras agricultoras familiares, né? Como é que está todo esse trabalho? Seja bem-vinda ao nosso programa, Gisele. Bom dia.
6: Bom dia, Evandro. Bom dia aos nossos associados e os nossos ouvintes do programa. Então, Evandro, a gente está nesse projeto coletivo de mulheres do sudoeste do Paraná, onde esse projeto vem sendo desenvolvido desde 2024, no encontro de mulheres do sudoeste, em Beltrão, onde essas mulheres tinham um barco lá que colocavam os seus sonhos, o que elas queriam conquistar, além do que já foi conquistado, né, Evandro? E então, depois de tudo isso, desse encontro, foi feito uma classificação desses sonhos, e esses sonhos a gente agora está colocando em ação através desse projeto, né, pela Acessoar, junto com a Itaipu. É dia 6 de junho, então, vai ser o encontro, né, em Pato Branco. Não temos ainda o cronograma certo, né, pra gente tá divulgando aí, mas a gente já tá convidando as mulheres que quiserem participar, podem vir aqui no sindicato, deixar o nome com a gente aqui que a gente vai tá organizando aí.
7: Vai ter algum custo pra elas pra participar do evento ou não?
6: Não, Evandro, gratuito, não vai ter custo nenhum pra elas.
7: Quantas vagas são disponibilizadas pro sindicato de Chopinzinho e Sulina?
6: Então, a gente tá com 40 vagas aqui em Chopinzinho, Evandro, que vai um ônibus, né? E Saudade e Sulina também, 40 vagas, né? Então a gente vai levar dois ônibus daqui.
7: São 120 vagas para esses três municípios.
6: Isso, são 120 vagas. Aí assim terá os outros municípios que também, né, que faz parte da micro aqui do Pinhais, né, que também vão estar participando, e vai dar um total de 500 mulheres participando do evento.
7: Até que dia essa inscrição deve ser feita?
6: Então, Evandro, como eu falei, a gente não tem o cronograma certo ainda, né? A gente vai estar passando no próximo programa bem certinho, mas eu acredito que até a metade da semana, e antecipando dia 6 de junho, acho que a gente já vai ter que estar com isso fechado, né, para organizar tudo.
7: Tá certo, Gisele. Obrigado, até o próximo programa.
6: Obrigada a você, Evandro, até o próximo programa.
3: Muito bom dia, depois de muitas informações, estamos finalizando o momento Sintraf referente a este domingo, dia 24 de maio do ano de 2026. Agradeço a você de toda a região que esteve junto conosco, nos acompanhando, e desde já convido para que você esteja novamente ligado aqui na nossa FM 102,9 no próximo domingo, a partir das 7:30 da manhã, quando aqui estaremos com uma nova edição deste programa. A todos, um grande abraço, bom domingo e uma excelente semana. Que Deus nos abençoe.

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1: Bom dia, muito bom dia para você, nosso querido ouvinte, você que está sintonizado aqui na maior potência regional, o nosso Paixão Sertaneja chegando para te fazer companhia, você que estava acompanhando o programa do sindicato, agora eu sou a sua companhia, eu estou aqui para te atender com muito carinho no WhatsApp 46984134946. Hoje é domingão com bastante neblina aqui em nossa cidade, 24 de maio, temperatura de 15 graus nesse exato momento, 8 horas e 1 minuto, como eu já falei, você comanda a parte musical, você quem pede sua música no 46984134946. E é claro, para começarmos muito bem ao nosso domingão, o nosso programa, temos a nossa mensagem de fé. Acredite. Qual de vocês, se quiser construir uma torre, não assenta e calcula o preço para ver se tem dinheiro suficiente para completá-la? Evangelho de Lucas, capítulo 14, versículo 28. Acreditar não é uma jornada fácil, e dizer simplesmente "você precisa acreditar" é insuficiente, pois diversos obstáculos impedem a fé de se desenvolver. Questões familiares, desilusões, falta de confiança e preconceitos podem ser barreiras que buscam inviabilizar a fé de uma pessoa. A decisão de crer requer coragem, confiança e um conhecimento profundo de quem é Deus e do que Ele pode fazer, porque a fé se manifesta quando vamos além da zona de conforto. Pedro, em discípulo de Jesus, experimentou isso ao caminhar sobre as águas. Sua fé inicial permitiu esse feito extraordinário, mas ao desviar o olhar para os ventos contrários, quase afundou. Isso nós vivenciamos muito em nossa vida. Acredito que a fé deve ser construída e desenvolvida por meio das experiências que vivemos. A cada intervenção de Deus que experimento em minha vida, sinto-me ainda mais encorajada para viver diferentes coisas na fé e seguir adiante com a fé ainda mais ousada. Tudo, porém, precisa de um ponto de partida. Assim como ao começar a se exercitar em uma academia, você não espera o resultado imediato, mas que ele irá aparecer após meses de decisões, meses de dedicação. Com a fé não é diferente. Todos os grandes passos de fé que dei em minha vida se apoiaram em minha confiança em Deus, pois ao ver o que ele já tinha feito por mim, enxergava que o novo desafio seria apenas como dar mais um passo. Convido você a dar passos de fé a partir de hoje. Rompa com a estagnação e se afaste daquilo que tem desviado o seu foco ou abalado sua confiança em Deus. Lembre-se de tudo aquilo que o Pai já fez por você e ancore suas esperanças na fidelidade dele. Dê passos de fé e veja o mar se abrir diante da sua vida. Para quem tem fé em Deus, o impossível é apenas temporário. Senhor, entrego esse dia nas tuas mãos. Vai à minha frente abrindo os caminhos que eu ainda não consigo ver. Guarde os meus passos, protege a minha casa, o meu trabalho, minha família. Acalma o meu coração, para que eu não carregue pesos que não são meus. Que as decisões que eu tomar sejam guiadas pela tua sabedoria. Afasta de mim todo mal, toda confusão e toda inveja. Coloca no meu caminho força, no meu corpo fé e dentro do meu peito ainda mais o teu amor. Que tudo aquilo que Deus reservou para mim chegue na minha vida no tempo certo, do jeito certo e pelas mãos certas. Eu recebo esse dia com gratidão e com muita fé. E eu sei que Deus já está cuidando de tudo, eu tenho essa certeza dentro de mim. Sei que coisas extraordinárias irão acontecer em minha vida. Eu creio. Amém, amém, amém e amém. Desejo para você um lindo e abençoado domingo.
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7: 8:22 é o nosso Paixão Sertaneja, só moda boa aqui em nossa programação. 8:22. Bom dia pra Verlaine. A Verlaine tá pedindo uma do Eduardo Costa. Um beijo pra você, minha querida. Tá tomando um chimarrão e ouvindo aqui a programação. Obrigada pela sua audiência, pela sua companhia. Alô pra Eliane Linhares, de Coronel Vivida, também sintonizada aqui em nossa programação. Bom dia pro Ângelo Vicente. Alô, meu amigo. Seja sempre bem-vindo. Versis Borges. Bom dia, Versis. Como você está, meu amigo?
12: Bom dia, Pâmela Fernanda. Aqui é o Versito, Rio Bonito, do Iguaçu. Gostaria, se possível, se rodar muito Felipe Falcão, Grito de Amor, e ofereço sair da rádio. E para quem já não escuta o programa, tá na nossa, tá bom demais.
7: Valeu, isso aí pessoal do lado do Rio Bonito do Iguaçu, tá na nossa, tá bom demais. Hoje dia 24 de maio, povo querido, Felipe Falcão aqui no nosso Paixão Sertaneja. Vem você também participar, compartilhar com quem você tá tomando aquele chimarrão gostoso nesse domingão. Bom dia.
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0: 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É o nosso Paixão Sertaneja que volta já. Não sai daí.
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10: É o nosso Paixão Sertaneja. Bom dia, bom dia, bom dia. 8h37. Que delícia ver essas fotos de chimarrão. Vocês que estão tomando aquele chimarrão, compartilhando aqui com a gente também. Um beijo pra vocês, obrigado pela sintonia. Alô, Leodemar, querido, já está programada aqui sua música. Rick Renner nos bares da cidade. É a próxima. Adorei este chimarrão. Tá com uma cara de saborosíssimo. Bom dia!
11: Bom dia, Pamela. Anos, programa maravilhoso aí, tem que ter alegria, né? Não adianta baixar a cabeça, tem que ter alegria, seguir à frente.
10: Exatamente.
11: Uma música aí pra curtir, oferecer pra todos. Então escuta esse programa maravilhoso aí. Lady Laura, Semente do Amor. Beleza, Pamela? Tá na nota, tá bom, né, Mai?
10: Obrigada, meu amigo Arnaldo. Tudo de bom aí pra você. Valeu pela sintonia. Um bom dia pra quem tá tomando também um cafezinho. Bom dia.
12: Bom dia, Pamela. Tudo bem? Tudo certo? Aqui é o Isaías, aqui do Menino Deus.
10: Oi, Isaías.
12: Tô desde cedo, escutando o Domingão na Nossa, agora o teu programa. Lavando uma roupa aí, aproveitar o tempo, né? E tô tomando um chimarrão e ouvindo a programação, tá? Muito bom hoje, programação, né? E se tocasse pra mim aí, o Michel Teló aí, aquela música lá que ele tem a participação das duplas sertanejas lá, aquela Morando Aqui no Mato, acho que é. Beleza? Eu gosto muito daquela música, minha esposa também gosta muito dessa música, beleza? Agradeço pra vocês da nossa FM, tá na nossa, tá bom demais. Agradeço pra todos os ouvintes, bom domingo, Deus abençoe todos nós. E amém, eu agradeço a minha esposa essa música aí, beleza?
10: Beleza, meu amigo. Atendido,
12: tá na nossa, tá bom demais, Isaías, que do menino Deus.
10: Tudo de bom, Isaías, pra você, pra sua esposa também, povo querido do bairro Menino Deus, curtindo aqui a nossa programação. Bom dia pra Nelce Giraide.
13: Bom dia, Pamela.
10: Nossa, Giraide.
13: Viu? Queria mandar uma música pra Nega e pra Nene. Só que a Nene tá aqui em casa. Não pode.
10: Oi, viu,
13: Pamela? Daí mandar um abraço pro Nilson também. Que eu vou, nós vamos almoçar na casa do Nilson hoje.
10: Opa.
13: Hoje que ele prepara a carne, que eu vou comer bastante. Vou tomar dois chopp e também vou tomar.
10: Vai com fome, né, seu Otávio Giraide? Um grande abraço para você, para toda a sua família. Obrigada aí por compartilhar seu áudio conosco. Vai lá almoçar hoje, então, no Filho, e curtindo sempre a programação. Nilson, capricha na carne pro seu pai. Bom dia.
14: O pessoal aqui de Queda, o Chupizinho, Mato Rico, Pitanga, Roncador, falar pra você que tá na nossa, tamo demais. Tô aqui só da escuta do programa. Tanto que tá no programa, a Pama Fernandes.
10: Obrigada, meu amigo. Bom domingo pra você também, tudo de bom. Um beijo pra Verlaine, também mandou foto do seu chimarrão, lindíssimo, lindíssimo. Bom dia pra Veronice Siqueira, lá de Sulina, também pedindo Renan e Raí, Chorei no Sinal. Bom dia pro seu Miguel, um alô pro Eurides. O Eurides tá pedindo também transplante de coração com Teodoro e Sampaio. Tudo de bom pra você, meu amigo. Bom dia, seu Miguel.
15: Bom dia, Pamela. Sou Miguel Valdecir de Mangueirinha. Tô aqui na tua escuta e peço pra você rodar pra mim aí, se ainda der tempo, Rogério e Regiane.
10: Tá bom, então. Obrigada. Obrigada, seu Miguel, pela sua participação, pela sua indicação. Vou atendendo a todos na medida do possível. Um beijo muito especial para Ana Paula Com, maravilhosa. Ana, como sempre, curtindo aqui a programação. Ela que é uma querida. Um beijo para Ana dos Doces. Quem não conhece a Ana, né? Com toda a sua beleza e simpatia recebendo você. 8h41, bom dia.

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3: É isso aí, nosso Paixão Sertaneja, 7 minutos faltando para as 9 horas da manhã. Antes de encerrar, quero mandar um abraço para Maria de Oliveira. Um beijo, querida. Bom chimarrão aí para a senhora. Alô para o Everaldo de Pato Branco. Também está tomando um chimarrão com a sua esposa Solange, ouvindo aqui a programação. Um grande abraço para vocês. E está tomando um chimarrão e comendo pinhão. Ô, coisa boa! João Padilha, abração, meu amigo. Tudo de bom. Vivi Cardoso, lá do Candói. Um beijo para Viviane Cardoso, nossa revendedora SR Suplementos lá para Candói e região. Bom dia para Ana Maria de Oliveira, do bairro São Sebastião, pedindo música também. Beijão, Ana. Bom dia para quem tá comendo um pãozinho, tomando café. Bom dia, meu amigo.
4: Bom dia, bom dia, bom dia. Pâmela, tudo certo? Bom domingo para você. Mandei uma foto aí aqui na propriedade do seu Alcides Belim, então tomando um cafezinho com. Comendo uma batata doce, mandou um abraço pra você aí.
3: E caca pra nós,
4: separação e com o Eduardo Costa.
3: Obrigada, meu amigo. Bom café aí pra vocês, cafezinho com batata doce. Emílio de Oliveira, o Emílio lá de Coronel Vivida. Obrigada, pessoal de Coronel Vivida. Bom dia também pro Ney.
5: Bom dia, Pamela. É o Ney de Reserva do Iguaçu. Toca a música pra nós aí do Daniel, Declaração de Amor. Se for possível, beleza?
3: Linda música também. Bom dia!
6: Bom dia, Pamela, Joaquim Brasil, aqui de São Marcos, Rio Grande do Sul. Quero oferecer a música aí pro pessoal da Paz, especialmente pra Dona Laverina, pro pessoal de Mangueirinha, pro meu tio Miguel Alessir, e pra quem tiver na sintonia, pra minha irmã, ele deixou pinzinha ali, o também. Aproveitando o pedido, chorei no sinal com o Renner aí, que tá na nossa. Demais.
3: Isso aí, tá na nossa, tá bom demais. Dona Isaltina, bom dia.
7: Bom dia, JK, tudo bem? Espero que sim. Essa sua música aí é um passarinho que voa. Quero ver que hoje eu vou na sua casa. Eu não sei com qual cantor, né, que canta. Pra toda a minha família. E Deus, Madruga. Aqui em Barra Mansa, Candói.
3: Beijão, minha querida. Tudo de bom pra senhora. Pra dona Vilma Gonçalves, que também está curtindo aqui a programação. Seu Haroldo, bom dia, seu Haroldo.
8: Bom dia, Adilson. E daí, como é que tá aí pro chupinzinho?
3: Já tá chegando aqui o Adilson, já tá pronto já pra começar o programa. Já tem o Boteco 102, tudo de bom aí pro senhor também. Bom dia pra dona Ilse Bermé e tantas outras mensagens que estão chegando aqui na programação. Eu agradeço o carinho de cada um de vocês. Obrigada por compartilhar aí o seu domingão conosco. Obrigada por sempre nos permitir fazer parte do seu dia a dia. Tô indo nessa, desejo um lindo e abençoado domingo pra você, pra toda a sua família. Que Deus abençoe. Aproveite esse domingão pra ficar com quem você gosta, pra fazer as coisas que você gosta, descansar também, desligar um pouco a cabeça, largar um pouco o celular também de lado. Aí eu tenho certeza que o seu domingão vai ser ainda mais lindo, mais lindo. Um grande beijo, meu povo, fiquem com Deus. Fui!

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0: Colega de Sonduta.
1: Tem uma pra te contar.
0: Que houve?
1: Batendo. Baterista tá dormindo.
2: Ah, não.
0: Dá uma conferida. Ah,
1: tá dormindo. Ô, caipora.
0: O que nós vamos fazer pra acordar o olho?
3: Já sei.
1: Vamos dar um mangaço?
3: O que eu fazia nos bailes do tempo lá de 1960, 70, por aí.
1: 94, alô, meu Estadão do Paraná, estamos chegando. Esse pra lhe fazer companhia aqui na nossa FM. Com mais um programa Boteco, Teco, Teco, Teco e Teco e Teco. Da 102. Já na participação do pacotinho de leite, nós vamos até o meio-dia fazendo companhia pra você. E hoje tenho 5 quilos de costela e uma caixinha de cerveja. É, de lata Brahma, no oferecimento do Supermercosul. Nome completo pra você concorrer. É, gente, nome completo. Opa! Cinco quilos de costela especial de primeira e uma caixinha de cerveja Brahma lata. Tá esperando o quê? E você que não tá seguindo nós lá no Instagram, vai lá, Boteco 102. Vai lá, Boteco 102 e começa a seguir, né? E você que já tá seguindo, o nosso muito obrigado. Começando mais um programa que tem versão brasileira, Herbert Richards.

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Como é que é aquela música lá? 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É verdade? 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E é por isso que o campeiro se agasalha, porque sabe que não falha a previsão de Baquiano. 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O tempo se armou de fato. Pararira, rarira. Papá, parararara. 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Aqui que canta. Aqui que sabe cantar. Né, pacotinho de leite? Vamos rodar essa?

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1: Que prazer poder estar dividindo esse palco com os amigos do Minuano. Minuano entre amigos, esse belo projeto da nossa música gaúcha.

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Olha, olha, gente, são 9:21, 9:21. 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E olha, sábado que vem, dia 30, tem um torneio, né? 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Todo mundo tá convidado, né, Paulo? Forte abraço pro Paulo, a esposa, obrigado aí pela audiência e pela parceria aqui com o nosso programa. 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Um abraço, Rejane. Tá sempre com o radião ligado, curtindo aqui a 102,9, né? Eita coisa. Lá em Saudade do Iguaçu. 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Forte abraço. Obrigado pela audiência e pela preferência aqui com a 102.

0: Abraço pro meu amigo Jean. Estamos na escuta cedo aqui em São João. Coloca meu nome aí para concorrer à costela, Jean Carlos de Lima da Silva. E nós vamos ter aí também lá na fogueira, fazendo parte desse ano 2026, o César Oliveira e o Rogério Melo, né? Na 22ª festa da fogueira. Um abraço pro prefeito Johnny, também pra Grazi, chefe do Departamento de Educação, Cultura e Esportes de São João, né? Então, sempre acompanhando aqui o nosso programa. Um abraço aí pro Jean, pro prefeito Johnny, aí pra Grazi, que é secretária de Cultura. E esse ano vamos além do Panda, Luan Pereira, vamos ter também o César Oliveira e o Rogério Melo, né? 22ª Festa da Fogueira e a sexta edição da Expo São João 2026, né? Eita! E o primeiro palanque, o primeiro pau da fogueira já foi colocado, né? Né, Gia?
1: Você não fez isso aí, por favor, cara. Não pode ser verdade.
0: O pacotinho de leite falou, eu vou também lá pra fogueira. Mas ninguém quer saber se tu vai ou não vai, pacotinho. Bom dia. Anuncie que tem o ingresso do almoço dos piá e rifa tem também. O Nene Mafessone, né? Tá comunicando que tem rifa e ingresso pro almoço de domingo que vem, do almoço beneficente em prol do Gustavo de César, né? E você que não comprou ainda, viu, gente? Adquira o seu, viu? Adulto R$50 e crianças até 12 anos R$20. Colabore, né? A causa é nobre. Vamos ajudar, né? É melhor nós colaborar, ajudar do que ser ajudado, né? Ninguém sabe o dia de amanhã, viu, gente? Ninguém sabe o dia de amanhã.
2: Isso que você falou é a verdade.
0: Então vamos colaborar lá com o Gustavo, com a família, né? Ah, mas o que que aconteceu? Pra quem não sabe, o Gustavo teve um incidente com uma colheitadeira, né? Deu perca total na colheitadeira, tava trabalhando. Dos males o menor, né? E se vai o anel que fica os dedos.
3: Concordo contigo, cara. Concordo.
0: E claro, a comunidade de São Luís se uniu pra realizar esse almoço, pra dar uma amenizada, né? Pra dar uma amenizada aí no prejuízo, né? Então vamos colaborar, viu, gente? Vamos colaborar aí com a família, né? A gente fala em nome do Gustavo, porque o Gustavo tava aí na máquina, né? Tava na colheitadeira. Mas falamos em nome da família de César. E vamos colaborar, viu, gente? Vamos colaborar. O Gustavo, o Guilherme, a família sempre tem ajudado, não só a comunidade de São Luís, quilômetro 6, mas sempre estão presentes aí nas demais comunidades, tá certo? Então fica o nosso convite para todos, né? Olha, tem 5 quilos de costela e uma caixinha de cerveja Brahma Lata. Aonde que é esses porco aí? Bom dia, venha, vou te pagar um boi no rolete. Saudade. Saudade do Iguaçu? Mas essas hortinhas tá no fogo, vocês vão assar pra hoje. É quantos boi ali? 4? 5? 5 boi no rolete inteiro. Já tinha que estar no fogo. Pela minha experiência que eu tenho, já tinha que estar no fogo.
4: Mas não minta, meu. Pedi se você ia pra fogueira. Não me põe em rolo, cara. Porque faz tempo já que me põe em rolo. Tem umas contas pra acertar aí daqui mais uns dias, beleza? Não, vai estar onde então de certo, né? Vai estar onde se não é no fogo?
0: Ô, Nilson. Esses porcos já tinham que estar no fogo faz tempo, homem. Eu tenho experiência de assar carne. Ainda mais assim, boi inteiro no rolete. Eu já fiz algum evento aí de boi no rolete.
4: Pergunta pra ele, Adilson, que rolo daquele de estrada, que rolo que ele tá no meio, ó.
0: Isso aí é, viu, Rafael, você tá fora da casinha. O pacotinho de leite tá fora. Não dê bola. Você que não tá seguindo o Boteco lá no Instagram, vai lá, quero falar o seu nome. Boteco 102, vai lá agora, mas agora. E já esparrame, ó, a Dilson tá fazendo sorteio de 5 quilos de costela e uma caixinha de cerveja Lata Brahma. Olha lá, ó, tava passeando já lá, né? As meninas, estavam passeando. Quase não gosta de bater uma perninha também. Ai, ai, ai. A Negrinha e a Lola estavam passeando. Foram lá na Amadinha. Foram visitar a Amadinha cedo. Boteco 102, gente. Vai lá. Começa a seguir lá. Não tá seguindo? Vai lá. Boteco 102. Quero ver quem vai começar a seguir agora. Boteco 102. No Instagram. Vai lá. Quem começou a seguir aqui? Tereza Lucatelli. Ah, não. Tere Santos Lucatelli. Siqueirinha 73. Clarice 4515. William 1702. Marcelo Dalmazo. Joá. Eu mesmo. Como é que é? Joá, eu mesmo. É, tá aqui escrito aqui. O Graziele. Graziele Peruchini. É, Tizil Traiaveia. Zé Oliver, Marci não sei o que, Gaudiomar Dalinhol, eu estou seguindo faz anos. Um abraço aí pro meu amigo Branco, né? Eita, Gaudiomar, o Branco, pra quem não conhece é o Branco, tá com o radião ligado, nos dando a honra da audiência nesta manhã de domingo, né? Colorado de cruz na testa, Rosane, como é que é? É tudo emendado esses nomes aqui, só pra complicar a gente, viu?
2: Mas é um tombo.
3: Rapaz!
0: Ai, ai, é nome da Danuzov. Ô, gente, não coloca esses nomes emendados aí, é só pra complicar a gente aqui, viu?
5: Mas era só o que me fartava, né?
3: Rapaz!
5: Mas você não tem mais jeito, meu.
0: Vai lá, Boteco 102, começa a seguir lá que eu quero falar o nome de vocês aqui. O, a Célia tá escutando nós, não sei se tá em Mariópolis, tá em Chopinzinho, forte abraço, obrigado pela audiência, pela preferência. O, mas como que vou vindo, ué, só chega o que mandaram aqui? Tá um machando, né? É, Recanto Pé do Cedro. Lá no meu pé de cedro. É essa música, né? Eu que entendi meu coração.
4: Viu, vá trabalhar junto com o homem da buva lá na prefeitura, Dilson. No rolo da prefeitura, você e ele. Diz que o homem da buva aí é fiscal da. De rua agora, da polícia rodoviária, disse que.
0: É, o homem da buva pode ser fiscal de rua. E você é fiscal da fofoca.
6: Não me lembro.
4: Não é que seja emendado os nomes, é que você não foi na aula, né? Daí eu. Precisa de eu ir dar uma aula pra você aí. É, pra você aprender a ler aí, beleza? E ô Dilson, se você puder, faz um favor e manda o contato do homem da buva aí, quero conversar com ele de perto. Coitadinha dele, então se queimou então por causa do homem da buva, vocês dois aí. O que tem aí vocês dois que não podem falar do homem da buva?
0: Meu, o homem da buva é fiscal, é trabalhador. Você é fiscal da fofoca.
7: Ah, não, cara, você não fez isso, por favor. Ah, não. Não pode ser verdade isso.
0: E fique na tua, que pra mim dá um pulinho aí no que você tá, é dois palitos.
4: É, dá pra ver mesmo que ele é trabalhador.
0: Eita! É, beleza. Um abraço a Luiz Gonzaga. Todo o povo brasileiro. Brasil? Pô, vocês têm figurinha da Copa pra trocar? Que o Papa agora é só figurinha da Copa. Ah, eu pra mim falta só da Inglaterra, do Haiti, do Congo. Ah, não, do Tongo. Não, não é Tongo, é Congo. Ah, eu só falta da Argentina, só falta duas. O Marcos Ferreira tá com essa trocança de figurinha agora. Ah, eu tenho o Yami Lamau, eu tenho o Mbappé.

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0: Opa, 9:49, 9:49, já estou de volta, né? E vamos dando sequência aqui com o nosso programa até ao meio-dia, até às 12, né? Para você que se liga aqui na 102. 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
1: Isso que você falou é a verdade.
0: Tá bom? Tá dado o recado. 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
2: Tô meio ruim da garganta, Dilson.
0: Hoje eu também, eu também tô.
2: Mas, homem, tô com a garganta arrebentada. Não
0: consigo. Ah, ver, tá, né? Eu achei que você ia falar outra coisa.
2: Estamos colaborando com vocês, é verdade. No nosso domingo aí.
0: Um abraço, neguinho. É chá e chá pra melhorar dessa garganta. Não deixe essa garganta maleixa. É, não é fácil.
3: Viu, Adilson, você foi buscar o sapo que o homem te vendeu lá em São Luís? Você foi buscar ou não?
0: Eu vou te sapiar o lombo, a pau. Um abraço pro meu amigo Jusebraz Basílio, aí do Mercado Samambaia, tá com o radião ligado, curtindo aqui a 102,9, né? E lembrando, viu, gente, dia 31 tem um almoço beneficente em prol do Gustavo de César. Você não comprou sua ficha ainda? Ah, como é que eu faço? Entre em contato comigo que eu me viro aqui. Eu te passo o contato aí do pessoal que tem as fichas, tá bom? Vamos colaborar, viu, gente? Lá com o Gustavo de César. Fui fazer chimarrão, não tem erva. Se alguém quiser fazer uma doação de erva, só trazer aqui na emissora. Uma erva boa. Vamos trazer caco de erva.
4: Ah, não, você não fez isso.
0: Você que. Por favor. Você que tá. Ah, você que tá ouvindo aí o nosso programa. Não tá fazendo nada. E quiser trazer um pacotinho de erva. Não é um pacotinho de leite, é um pacotinho de erva. Aqui na emissora. Sinta-se à vontade. É só interfonar ali que eu desço buscar. Não precisa nem subir aqui.
3: Já te passo aí. Já levo aí a erva aí. Não pegou 15 anos pra comprar, então. Eu já passo a levar aí o pacote.
0: Então vou esperar. Vou esperar. Só interfonar ali. Chega ali na rádio, tem um interfone ali embaixo. Interfone, eu desço buscar. Tá bom? Combinado.

0: Antigamente se falava em casamento, era um dia de festa que os fulano vão casar. Mas hoje em dia tá tudo diferente. E ninguém mais se fala em casar.
1: Rapaz!
0: É, o que que deu ali?
1: Aqui eu coloco o marido fazer erva, socadinha no pilão. O Jobe.
0: Ô Jobe! Aí sim, né? Aí produzir a própria erva de chimarrão, né, que eu tô falando. É bom demais da conta, né? Eita, Job, velho, o Job faz a erva dele, né? Veja aí pra nós um pouquinho, Job. Ô Job, não é do Job, é Job.
2: Mas era só o que me faltava, né? Mas você não tem mais jeito mesmo.
0: Ô Job, faz uns quilos pra nós aí, uns quilos não precisa ser muito. Que faça um pouquinho já, só pra nós experimentar a erva do Job. Eita, Job, velho. Tá lá fazendo erva e com o radião ligado, curtindo aqui a 102,9. Simplesmente a nossa FM. Isso mesmo.
1: A profissão dele é sair, beber, música, anarquia. É isso aí a profissão, é isso aí que ele pensa, o futuro dele.
0: É, antigamente eu vou ter que contar, né? Vai trazer a erva ou só vai gargantear a pacotinha de leite? Você é homem ou um pacote de bolacha?
3: Não me lembro.
0: É, eu acho que não se lembra mesmo. Você garganteou, cumpre com o que você garganteou, rapaz.
4: Adilson e o sapo. Foi gol, foi gol, foi gol, foi gol, foi gol. Salta eles, foi gol, foi gol, foi gol.
5: Ah, não, cara, você não fez isso, Adilson, por favor. Ah, não. Não pode.
0: Como é que é que faz o. Como é que é que faz o sapo, Luiz?
4: Foi gol, foi gol, foi gol, foi gol, foi gol. Falta eles, foi gol, foi gol, foi gol.
0: Rapaz! O sapinho do Haroldo, foi gol, foi gol, foi gol. E o pior é que eles falam, agora vai começar a Copa do Mundo, eles vão trabalhar bastante. Foi gol, foi gol, foi gol, foi gol.
6: Eu sou um homem, com certeza, né, cara? Mas eu fui ver agora que o pneu da bicicleta tá furado. Não posso ir até aí. Mas essa semana eu apareço.
0: Não, não, essa semana esqueça. Essa semana esqueça. Essas conversas de fiado aí pra mim não fecha.
6: Foi gol, foi gol, foi gol, foi gol, foi gol.
1: Eu vou mudar o nome dele. Vocês não tiraram? Essa semana a gente leva lá uma erva pra vocês.
0: Não, nós estamos brincando, vizinho. Nós estamos brincando. Mas uma ervinha que é produzida orgânica é outra coisa, né? É outra coisa. Um abraço pra vocês aí, obrigado. Mora em Chopinzinho, eu esqueci de perguntar. Mora em Chopinzinho, onde vocês moram, Jobe? É João o nome dele, né? Ah, é João. O apelido é Jobe. Aí, João, velho. Tá lá, produzindo a ervinha dele. Pra nós beber um chimarrão bem cuyudo. O que mais? Que temos? Bom dia, Dilson. Temos junto no boteco, o Wilson Mariano Duarte, da linha Queixinho. Gostaria de participar do sorteio. Eu tenho 5 quilos de costela, viu, gente? 5 quilos de costela e uma caixinha de cerveja Brahma Lata. Tá esperando o quê? Não deixe pra última hora. Depois que eu fazer o sorteio, não adianta querer mandar o nome. E... você que não tá seguindo o Boteco lá no Instagram, vai lá, é Boteco 102, e já esparrame, você que tem Instagram, falou, tá seguindo lá o Boteco lá da 102, se não tá seguindo, começa a seguir lá, já esparrame pros amigos aí, beleza?
7: Bom dia, Tilson, toca a música do Daniel pra nós aí, da Declaração de Amor, eu Ney de Reserva do Iguaçu, beleza?
0: Você vai ouvir.
8: Bom dia, meu nome
0: bom
8: é Job mesmo.
0: Não, agora vocês estão me confundindo. É Job ou é João?
8: Viu? Moramos aqui no Porto Panor. Abaixo do Foz do Jordão aqui.
0: É.
8: Passei deixar uma erva pra vocês aí. Estamos aqui escutando o seu programa. Eu vou levar a erva e vou trazer os 5 quilos de costela.
0: É isso aí, Job. Ô, Job, mas coloque a erva no meu nome ali, né? Adilson. porque senão não sobra nada pra mim.
9: Mas é um tongo.
0: Coloque num pacotinho de erva um papelzinho escrito Adilson. Que daí eu sei que é pra mim, viu, Job? Não é Job, é Job? A gente se confunde.
3: Tá todo mundo falando, todo mundo.
2: Mas era só o que me fartava, né?
5: Ah, não.
2: Você não pode tem mais ter jeito, meu.
0: Tá todo mundo falando, todo mundo gritando.
3: Tá todo mundo falando, todo mundo gritando. Programa da Adilson que é bom. Tá todo mundo falando, todo mundo gritando. Programa do Adilson que é bom. E o nosso amigo Adilson está comunicando pra todo o Brasil.
0: É a nossa FM que vai seguindo em frente.
2: Daí eu sei que é pra mim.
5: Nós vamos mandar no teu nome, Adilson da rádio.
0: Polaco? O polaco tá fazendo sucesso, né? O polaco mora onde? É Laranjeira ou é Virmonda? O polaco? Sabe onde que mora o polaco?
3: Não me lembro.
0: Aquele polaco lá da, que nas redes sociais lá, que fala polaco. Não sei da onde que é. Cai fora. Um abraço pro Luiz Rauber.

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7: Nossa!
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Nosso programa Boteco 102, todos os domingos, para você que se liga aqui na 102,9, a nossa FM. 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E nós vamos seguindo em frente, vamos trazendo mais música para você ligadinho, curtindo aqui a 102,9.

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4: Nossa!
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É o nosso programa Boteco 102 pra você que tá ligadinho, curtindo em todo o nosso estadão do Paraná e fora dele também, né? Você que tá nos dando uma carona nesta manhã de domingo, obrigado pelo carinho da audiência, da sua preferência, né? E vamos juntos, né? Vamos juntos até ao meio-dia. 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E nós vamos seguindo em frente com a parte musical, com a parte musical aqui do nosso programa. Esse domingão, para você que tá ligadinho, curtindo aqui a nossa FM.

0: Bonito.
1: Pra confirmar, vamos de novo. O maior coral do Brasil. Eu vou mais longe. O maior coral do mundo. Música para os nossos ouvidos, Maestro Kiko.
0: Vamos ouvi-los, então. Coral maior tem que...

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Programa Boteco 102, todos os domingos, eu, Adilson Cândido, estou aqui para fazer companhia para você aqui na nossa FM. A nossa FM é ouvida em mais de 100 municípios, entre as emissoras mais potentes do nosso estadão do Paraná, 50 cargueiros de potência, né? Eita coisa boa! Nossa FM, ouvida aí nos municípios vizinhos e oeste de Santa Catarina e também do oeste do Paraná, né? Forte abraço aí para todo o pessoal que sempre se liga aqui na nossa programação. 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Forte abraço, obrigado pelo carinho da audiência. 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Um abraço, Elcio. Obrigado pelo carinho da audiência, sempre com o radião ligado, curtindo aqui a 102. Vamos trazendo mais música para você que tá ligado, curtindo aqui a nossa FM.

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1: 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Um abraço aí pra minha amiga Preta lá no Candói, né? Restaurante da Preta aí no Candói, sempre com o radião ligado, curtindo aqui a nossa FM. Um abraço, Preta. Obrigado pela audiência, pela preferência aqui com a 102,9. Todos os domingos, aliás, todos os dias, né, Preta? Tá com o radião ligado, curtindo aqui a 102,9, né? Um abraço aí pro Júnior Severo da Munitec. Tá com o radião ligado aí, Júnior? Um abraço pro Júnior da Munitec, monitoramento aqui em Shoppingzinho, né? Um abração, obrigado pela audiência, pela preferência. O pessoal aí, o meu amigo, deixa eu ver o nome aqui, o Eloy Prush. O Eloy Prush tá arrumando umas tomadas e com o radião ligado, curtindo aqui a nossa FM, né? Um abraço, Eloy, obrigado pela audiência, pela preferência, aqui com a 102,9, né? O que mais? Cabeludo? E que deu, cabeludo?
2: Bom dia.
1: Abençoado.
2: Tá louco? Já dois domingos, 10 músicas, nem escutou, meu, nem viu meu áudio que eu mandei pra você. Beleza? Manda a música ali pra mim do André Andrade, só por telefone, rapaz.
1: Só por telefone, você não merece. Ah,
2: tem que ir na rádio, pegar você pro pescoço e arrastar pra fora.
1: Uia! Pegar pelo pescoço.
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1: O pacotinho de leite. Deixa eu ver aqui, um abraço pra minha amiga Mima, Alfredo. Estão com o radião ligado, curtindo aqui a nossa FM. Mima, tá bom? Tá bem bom? Então tá bom. Bom. É que não sabe que eu tô trabalhando, né? Tem gente que liga, é só escutar o rádio, que daí vê que eu tô ao vivo, não fica ligando, infernizando a vida das pessoas. É só se ligar. É o rádio aí que, e ver que tá ao vivo, entendeu? Eu tô ao vivo e trabalhando e as pessoas ligando, né? As pessoas ligando, não se toca que a gente tá trabalhando no domingo, né? Que barbaridade, tia. 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Ai, ai. Alis, Alis, Alis, Alis, Alis, Alis.
4: Ah, não. Nossa.

0: Obrigado, Diego, Vitor Hugo.
1: Obrigado, Bruno e Marrone, por aceitar o convite e cantar essa moda linda com a gente.
2: Falou, meninos, sucesso pra vocês.
3: Eu tenho, levantando quem é o mais forte. Eita, Júnior, velho, né? Polaco. Não posso falar Marlo Chuchuzinho ao vivo aqui, Júnior. Você me arrebenta no meio. 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Um abraço pro meu amigo Juninho. Gente, o telefone da emissora é só para mensagem, não é para ligação, tá bom? Não conseguimos atender aí o telefone aí da nossa FM, tá bom, gente? O pessoal que tá ligando aí é só para mensagem. Por gentileza, né? Não adianta falar. Não adianta. O que eu tinha que falar aqui agora? Deixa eu ver o que o Juninho mandou. Bom dia, manda um alô pra nós aqui na linha Grigoleto, Júnior Furim. Já citamos no alagado aqui tomando uma e escutando a melhor. Desça tomar uma com nós de tarde. Ô, Juninho, vai que eu desço mesmo. Já que você fez o convite. Convite não se faz duas vezes. É uma vez só. E nós se bolhamos mesmo. Não temos preguiça. Gente, telefone da emissora é só pra mensagem. Por gentileza. Tá bom? Um abraço aí pro Edson Luizense, mais conhecido como Neco. Alô, Neco! Tá com o radião ligado, ó? Abençoado. Um abraço pro Neco, pra Dani, esposa do doutora Dani, né? Nossa. Esposa do Neco, toda a família, né? Família Sense, sempre com o radião ligado, curtindo a nossa FM.
4: Nossa. Eu tenho dois planos, você tá nos dois. Aceito o primeiro e o outro depois. Então sente aqui,

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5: 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O que eu tenho pra fazer aqui agora? Mandar um abraço lá pro Assir, né? Um abraço, Sócio, pessoal que estão lá no Alagado, né? Curtindo aqui o nosso programa. Forte abraço para você. Obrigado aí pela audiência, pela preferência, né? Nosso amigo Assir. Aiza, Assir, velho, né? Sempre com o rádio ligado, curtindo a nossa.

0: Era noite dos meus devaneios, mas ela não veio como prometeu. Um abraço aí pro meu amigo Cabo o Juliano Zabol, como é que é? Zavolski? É isso, né? É, Cabo, da Polícia Ambiental do Estadão do Paraná, ó, batendo marcha. Vocês fiquem atentos aí, que o pessoal sempre tá na área, sempre fazendo um trabalho diferenciado, né? A nossa Polícia Ambiental do Estado do Paraná, especial a equipe aí do Cabo Juliano Zavolski. Aí, piazada velha. Tamo com o radião ligado, né? Um abraço, Cabo Juliano. Obrigado pela audiência, pela preferência, né? Pra onde estão indo, eles não me contaram. É surpresa. É surpresa. E dia 30 vai ter o torneio de pesca aí na linha Iguaçu. Vai ter café colonial lá no restaurante conveniência Iguaçu do meu amigo Paulo Presa. A Polícia Ambiental do Estado do Paraná vai estar junto, gente. Vai estar junto aí, se fazendo presente, né? Nesse evento do torneio de pesca, né? Tá bom, gente? Um abraço aí pro Cabo, Juliano e toda a equipe, né? E precisando, estamos à disposição aí da Polícia Ambiental do Estado do Paraná, né? Sempre com o radião ligado, curtindo. Estão trabalhando e com o radião ligado. Vou falar até com o Ratinho Júnior, se não tiver no barco de vocês um som, um rádio para escutar a nossa FM, eu vou ligar agora mesmo pro Ratinho Júnior e vou mandar instalar um aparelho aí na lancha, no barco, lancha, da Polícia Ambiental do Paraná, para escutar a nossa FM. Tem que estar trabalhando e escutando a nossa. Mas, credo.
1: Isso que você falou é a verdade.
0: Com nós não tem. Né, cara? Com nós não tem. Concorda comigo?
2: Concordo contigo, cara. Concordo.
0: Um abraço aí pro pessoal que convida a gente pra janta e depois convida a janta, convida pra janta, atropela os convidados e vai dormir. E detalhe, ainda tranca as portas e portão e os convidados têm que pular a cerca, a grade, pra poder ir embora.
3: É um tongo.
0: Ninguém falou Michel Detone e Priscila Lourenço. Ninguém falou nome. Alguém escutou o nome? Ninguém falou nome. Eles convidaram pra ir na janta. Os convidados chegaram, tiveram que organizar tudo. E lá pelas tantas, depois da janta, que jantaram, que não fizeram nada, atropelaram os convidados. Os convidados não bateram o pé, não foram. Eles trancaram toda a porta, as portas, e fecharam o portão, e os convidados tiveram que pular muro. E detalhe, 1h da manhã.
4: Ah, não, cara, você não fez isso.
5: Mas era só o que me fartava, né?
4: Ah, não.
5: Mas você não tem mais jeito, verdade, mesmo.
0: Isso. É verdade? E pelo que me contaram, teve convidado que teve que trotear a pé debaixo de chuva.
3: Mas é um tongo.
0: Mas não me pegam mais, né? Tô fora. Eita, Flávio Rossato, cabeludo, velho. Não fique reinando, rapaz. Que eu já chego aí, tu vai ver.

0: Mandar um abraço pro meu grande amigo Daio Santos. Não sei se o Daio tá lá no Candói, tá na chácara, mas que tá com o rádio ligado, tá, né? Ô Daio, caipora, tá onde? Ouvindo a nossa FM. Forte abraço pra ti, irmão. Obrigado pela audiência, pela preferência de sempre, né? Eita, Daio, velho, tá fazendo falta, Daio. Hã? Quero ouvir não, né? Forte abraço aí pro Daio Santos. É sempre com o radião ligado, curtida 102, né? Bom dia, estamos ouvindo seu programa, faz favor de divulgar nossa festa aqui no Bahia, dia 21 de junho, programação 10h30, Santa Missa, em honra a São João Batista, ao meio-dia, almoço, à tarde, queima da fogueira. Só lembrando que não aceitamos cheque. Cheque não é cheque. Não aceitamos pix e nem cartão. Ô, Chico, pedi pro pessoal aí instalar uma internet. E porque hoje em dia não tem aonde tu vai, o povo sai desprevenido. E é cartão, é pix. Pede pro pessoal colocar uma internet aí para vocês, faz uma parceria aí com uma empresa de internet. O pessoal coloca uma internet para vocês aí, não cobra, e vocês têm a maquininha de cartão e tem a internet para as pessoas que querem pagar com pix. Às vezes deixa de vender porque o pessoal sai sem dinheiro, não é que sai sem dinheiro, o pessoal não quer mais, não carrega mais dinheiro, né? E então eu acho que é interessante você conversar com uma empresa aqui de internet, instala a internet para vocês e não cobra, né? É só o período aí da festa e vocês aceitam o cartão e pix. Facilita para todo mundo. Fica a dica, tá bom? Reservas de fichas até quinta-feira, dia 18 de junho, viu, gente? E vai o cardápio. Cardápio, que é o cardápio? Porco, a paraguaia, carne de gado e frango, maionese, arroz e saladas diversas. Levar prato e talher, senão não come. Não chega, ai meu Deus, deixa esquecido os pratos, não tem pra emprestar? Não tem. É pra levar prato e talher, tá bom? Já fica a dica aqui. Um abraço aí pro meu amigo Chiquinho, pessoal da comunidade do Bahia, então, convidando dia 21 de junho, viu, gente? Dia 21 de junho, todo mundo convidado a participar, tá bom? Tá dado o recado. Depois eu vou ouvir aqui o áudio do Cabo Juliano, da Polícia Ambiental do Paraná, do Estadão do Paraná. Dia 31, domingo que vem, tem um almoço beneficente em prol do Gustavo de César. Fichas adultos, R$50 e crianças até 12 anos, R$20, tá bom, gente? Vamos colaborar aí com o Gustavo de César, né? Teve aquele incidente lá com a colheitadeira, acabou perdendo a colheitadeira, uma ferramenta de trabalho, e tentar ajudar aí para que o Gustavo, a família, recomece, né? Dar uma colaboração para tentar ajudar a família a recomeçar aí de alguma forma, né, gente? Importante é nós colaborar aí com a família de César, tá bom? Dia 31, ficha de carne do almoço, aliás, não tem carne. Ficha do almoço lá no mercado do Nene Mafessoni. Tem com o Gustavo, com o Guilherme, o pessoal aí da comunidade de São Luís, todo mundo tem ficha para vender, tá bom, gente? Então vamos colaborar. Ai, ai, ai, que coisa chique no último, né? Aí sim, chegou a parar a minha fala aqui. Um abraço pro meu amigo Dico. Aizá, Dico, velho. Tô curtindo teu programa aqui com, tá, meu amigo, como é que tá, deixa eu ver, vou embora, estou tentando resgatar. Eita, Dico, velho. Ô, Dico, me conte tudo, não esconde nada. Mas não podemos se afrouxar, é um Dico. Ô, Dico, não podemos se afrouxar, ó. Pode ficar sossegado. Um abraço pro meu amigo Ivanor Frezio, o Polaquinho. Aí, Polaquinho, velho. Tá com o radião ligado. Mas de novo, tá na caipira? Convidar, você não convida, né, Polaquinho? Agora mandar a foto, você manda. Um abraço pro meu amigo Cremoso. Aí, Cremoso, velho. O Creve. Mais conhecido como Cremoso. É o Creve. Aí, Cremoso, velho. Forte abraço, obrigado pela audiência, pela preferência aqui com a nossa FM.
1: Por que mandar o cara gastar com internet, homem? Se tem dinheiro, vai gastar com internet lá, homem.
0: Viu, por gentileza, você só não se meta, tá? Só não se meta que você já faz uma grande coisa, tá bom? Fica a dica pra você. Dico, meu amigo Dico Moraes, forte abraço. Toda a família, né? Um abraço aí pro Pedrinho Ungarato. Agradece o povo que veio na festa aqui do domingo passado. Foi um sucesso. Foi um sucesso mesmo, né? Tá de parabéns aí a comunidade da linha Alegre, a linha Alegria. Lá onde o Michelzinho detona tem um imbigo enterrado. Lá ele tem um imbiguinho enterrado lá. Ô Michel, e a minha lenha?
1: Não é CMT, né? Eu tô falando a verdade, porque o cara vai gastar com a internet se os caras têm dinheiro pra ir na festa?
0: Meu Deus do céu. É, por isso que eu digo, tem que ter muita paciência. Ô, Michel Detone, a minha lenha e o meu frango que você pegou e até agora não devolveu? Por gentileza. Se alguém vê o Michel Detone aí, gente, fale só pra ele devolver a lenha e o frango. E vai dar B.O. isso aí. O meu amigo Flávio Rossato, mais conhecido como Flávio Cabeludo,

0: existe ficar sem você. Ai, ai, tô cansado hoje. Pua chava.
1: Não me lembro.
0: Rapaz! Vamos pro sorteio da costela? Saber quem leva a costela do Super Mercosul e a caixinha de cerveja Brahma Lata. Vamos lá? Ruge os tambores. Ai, ai, vamos lá, ganhador ou ganhadora, Gustavo Ferreira, pode ir direto lá no Super Mercosul, falar com a Ale ou falar com o Ivanir. Gustavo Ferreira, leva aí a costela de hoje. Por falar em Ivanir, um abraço pro Ivanir, pra Ale, pro Adi, pra Jussara, pra Isis Sofia, a filhona do Ivanir e da Sandra, e tá 100%, né, Ivanir? Eita, coisa boa, né? Um abraço, Ivanir, um abraço pra Sandra, aí pra Isis Sofia, filha do Ivanir, sempre tão com o radião ligado, curtindo aqui a nossa FM. Um abração pra vocês, obrigado pela audiência, pela preferência. Gustavo Ferreira, então, leva aí a costela e a cerveja de hoje, tá bom? Vamos passando pro nosso momento de oração com o pastor Mário, da Igreja Luterana do Brasil, pertencente aqui em Chopinzinho, a comunidade 25 de julho do Bugre Alto, em nome aqui do presidente Gilberto Ricardo. Agradecer, né? Presidente Gilberto Ricardo, também o Amarildo Pilger, são parceiros aqui há mais de 10 anos, né? Com o nosso momento de oração. E agradecendo ao presidente aí, Gilberto Ricardo, e a comunidade 25 de julho, Amarildo, seja bem-vindo, pastor Mário, aqui no nosso programa, trazendo um momento de fé e esperança para os nossos ouvintes. Bom dia, pastor Mário.
2: Olá, Dilson, bom dia a você, a equipe da rádio, bom dia a você que nos ouve nesta manhã de domingo, 24 de maio. Que a graça e a paz de nosso Senhor Jesus Cristo seja com vocês. Eu saúdo a você, ouvinte, com as palavras bíblicas de Atos dos Apóstolos, capítulo 1, versículo 8, lema da semana, que diz: quando o Espírito Santo descer sobre vocês, vocês receberão poder e serão minhas testemunhas em Jerusalém, em toda a Judéia e Samaria e até nos lugares mais distantes da terra. A palavra bíblica é palavra de Jesus. É uma promessa que se cumpriu. O Espírito Santo veio, ele está entre nós. Hoje é domingo de Pentecostes. Podemos celebrar a presença de Deus no mundo em todos os tempos e lugares. Motivo de alegria e esperança. Jesus Cristo ressuscitou, veio em espírito, vive, está entre nós e virá novamente em poder e glória. Deus seja louvado pela sua graça e amor. Amém. Considerando o momento de avisos, faço aqui então o convite para participar do culto agendado para a próxima quarta-feira, dia 27 de maio, às 19h30, na SEC em Chopinzinho. Convidem e venham celebrar. E aproveito ainda a oportunidade para parabenizar os aniversariantes da semana, desejando a você, aniversariante, muita saúde, muita alegria para cada dia do novo ano. Deus te abençoe. Na continuidade, eu quero convidar você para uma oração, do qual queremos pedir a luz de Deus por meio da sua palavra. Oremos. Santo e amado Deus, obrigado pela semana que passou, pelo domingo de Pentecostes, o qual celebramos o envio do Espírito Santo, pela tua presença e agir em nosso meio. Graças pelo teu cuidado, proteção e direção para seguir e contribuir na tua missão. Pedimos por todas as pessoas necessitadas no mundo. Cura os enfermos, consola os enlutados, fortalece os necessitados. Ampara com teus braços acolhedores. Abençoa a nossa reflexão, fale conosco. E é em nome de Jesus Cristo que nós oramos. Amém. Como mensagem para o dia de hoje, eu tomo como base o texto bíblico de Atos capítulo 2, versículos 1 a 4, o qual eu passo a ler. Ao cumprir-se o dia de Pentecostes, estavam todos reunidos no mesmo lugar. De repente veio do céu um som como um vento impetuoso e encheu toda a casa onde estavam assentados. E apareceram distribuídas entre eles línguas como de fogo e pousou uma sobre cada um deles. Todos ficaram cheios do Espírito Santo e passaram a falar em outras línguas, segundo o Espírito lhes concedia que falassem. Até aqui a palavra do nosso Deus. Prezados ouvintes, conforme já mencionei no início do nosso programa, hoje é domingo de Pentecostes. Celebramos como igreja a vinda do Espírito Santo. Pentecostes inicialmente se refere à festa dos israelitas realizada 50 dias após a Páscoa. As pessoas que se encontravam em Jerusalém para a celebração da festa vinham de muitos lugares para agradecer a Deus pelas bênçãos recebidas. Era a festa da gratidão diante da colheita e de todas as demais dádivas recebidas. Um tempo de reencontro com parentes e amigos que atravessavam vales e montanhas, rios e desertos, em respeito à religiosidade e na busca da comunhão fraterna. No cristianismo, essa data tornou-se ainda mais significativa. Comemoramos a vinda do Espírito Santo. A partir desse dia, o Espírito de Deus impulsiona a Igreja de Cristo e encoraja os discípulos para a missão de testemunhar. Pentecostes passa a ser para os cristãos a festa da alegria, onde pessoas ouviram as grandezas de Deus e receberam na força do Espírito a coragem que faltava para anunciar a Boa Nova, o Evangelho. Quando nós falamos sobre Pentecostes, nós temos uma tendência de enfatizar o milagre, o sobrenatural. Debatemos intensamente sobre o som que veio do céu, conforme o versículo 2, as línguas como de fogo, versículo 3, e pouco enfatizamos o anúncio, a evangelização, onde quase 3 mil pessoas entenderam e aceitaram a Jesus Cristo, conforme lemos em Atos 2:41. A festa terminou e as pessoas que lá estavam voltaram para suas casas verdadeiramente renovadas. Elas se sentiram motivadas para viver e anunciar a graça de Deus, anunciar vida e salvação em Cristo. Isso foi e continua sendo obra de Deus na ação do Espírito Santo. O Espírito Santo veio, está entre nós e se manifesta entre nós. As consequências da vinda do Espírito se fazem presentes em nossos dias, motivando eu e vocês para a continuidade do anúncio do Evangelho, a colocar em prática a missão que Cristo entregou, quebrando todas as barreiras de línguas, culturas, costumes, para que o Evangelho seja levado a toda criatura em todos os lugares. Pentecostes é um dia de união, de gratidão, dia especial para a Igreja de Cristo, para nós comunidades. A lembrança de Pentecostes nos chama a sermos um, unidos em Cristo. A semana de oração pela unidade cristã também nos incentiva para a prática da oração, a prática da fé na unidade. Nós continuamos sendo Igreja de Cristo. Isso nos incentiva também a caminhar junto e valorizar pessoas de outras denominações cristãs. O Espírito Santo, ele proporciona possibilidades e nos mostra uma só mensagem, uma só esperança, que destaca a salvação em Jesus Cristo. A cada dia, Deus mostra a sua fidelidade, o seu amor por meio de Cristo Jesus, revelado na sua palavra que é vivido pelos seus seguidores na vida pessoal, familiar, comunitária e também para dentro da sociedade. A ação do Espírito Santo nos sensibiliza para as necessidades de quem precisa, a olhar para o próximo e fazer diferença. Assim foi ao longo da história do cristianismo e continua sendo em nosso tempo. E diante de tudo isso podemos dizer com alegria: louvado seja Deus por continuar presente neste mundo, manifestando a sua graça por meio de pessoas no agir do Espírito Santo. Amém. Nos despedimos invocando a bênção de Deus. Deus te abençoe, resplandeça o seu rosto sobre ti e te dê a paz. Isso invocamos em nome de Deus o Pai, o Filho e o Espírito Santo. Amém. Um grande abraço fraterno a você que nos acompanhou em mais um programa. Gratidão a todos pela sintonia. Fiquem na paz de Cristo e até a próxima oportunidade.
0: Obrigado, obrigado Pastor Mário, obrigado à comunidade 25 de julho do Bugre Alto, obrigado também aos produtos Pilger em nome do Amarildo e toda a família Pilger, né? Que são parceiros aqui do nosso programa. E nós prometemos voltar domingo que vem com mais um programa Boteco 102. Fica aqui, um abraço, tia Dilson Cândido e toda a equipe 102,9. Vem aí na sequência, Marcos Ferreira e o Mistura 102.

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Bom dia, bom dia, bom dia, bom dia, meu povo. Alô, Shoppings e alô, região, tô chegando a partir de agora para ficar com você aqui no nosso Mistura 102, domingão 24 de maio, aqui na companhia de Marcos Ferreira, até as 2 da tarde. Céu nublado, clima não tá tão frio, né? Achei até que ia tá mais frio hoje, mas deu uma aquela amenizada, tempo emburrado, fechado, né? Mas não tá chovendo. E o clima bom aí para um começo de inverno, dá para se dizer, porque daqui para frente, né, eu acho que não vai ter mais dias muito quentes, né? Estamos já na época de esfriar mesmo e o frio tá vindo com toda a força aqui para nossa região. Para você que tá em casa, um abraço, obrigado pela companhia. Você que tá com a família, tá com os amigos, um ótimo domingo. Obrigado pela companhia. 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
1: Aí, como diria um amigo meu, um pote porri. Mato Grosso e Matias e César Menotti e Fabiano cantando aqui na nossa programação. Música bonita, né? De chorar no canto da casa. Vamos lá, gente. 469-8413-4946, WhatsApp. Você pode mandar sua mensagem, pedir sua música, eu toco, vou atender sua participação aqui no programa, né? Faz que nem o meu amigo Vanderlei. O Vanderlei, a Irene e o Gustavo Mondardo estão lá em Pato Branco na sintonia, pedindo Porca Véia. Meu paraíso, já vou trazer, né? Abraço o pessoal lá de Pato Branco, né? O Vanderlei, a Irene e o Gustavo Mondardo, sempre na sintonia aqui do nosso programa, né? Já vou tocar música pra vocês aí, tá bom, pessoal? Forte abraço, um bom domingo! O Lauro Kurpel tá na sintonia pedindo a música do Tibúrcio da Estância também, né? Craque nem pensar, desejando um ótimo domingo a todos. Um abraço, Lauro! Grande Lauro Kurpel também, nosso ouvinte de sempre aqui na programação. Já vou trazer tua música aí, tá bom, Lauro? Um abração, bom domingo! O Vilmar lá de Honório Serpa tá pedindo música Nos Varzedos da Fronteira. Vamos campear aqui hoje, Serranos, né? Já vou campear. Um abraço, o meu amigo Vilmar, toda a família, né? Estão lá, o Vilmar Vieira, lá de Honório Serpa, sempre na sintonia aqui da programação. Grande Vilmar Vieira e família, estão lá em Honório Serpa, ligado com a gente aqui no programa. Brigadão aí pela companhia.
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0: muito bem, gente. Vamos em frente aqui na nossa programação, na companhia de Marcos Ferreira, com apoio do vereador Paulo Rosa, seu representante na Câmara de Vereadores. 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Um abraço lá pro vereador Cleiton Choqueta, sempre com a gente também aqui no programa. Abraço pessoal que tá lá no Neu, né? Lá no compadre Neu, compadre Marli. Daqui a pouquinho vou mandar um abraço pro seu Antônio Ferreira também, né? Que tá, o seu Antônio tá por casa, hoje tá lá, mas tá ouvindo o programa, né? Tá se recuperando bem, tá firme, já forte, que é um cerne. Mas, ah, seu Antônio Ferreira, né? Daqui a pouquinho vou mandar um alô lá pro seu Antônio, tá bom? Ele, aliás, ele quer mandar uns abraços aí também. Deus o livre, se eu não falar aqui, tô perdido. Abraço pro pessoal que tá lá no Neu, né? Estão lá preparando aquele almoço e ouvindo o programa. O Neu, o compadre Neu, compadre Marli, tá por lá. Minha esposa Ana também, né? A Manu. E hoje a Manu levou uma companheirinha também, né? A Maria Antônia tá lá também. Estão ouvindo o programa. Um abraço pra compadre Morgana, o compadre Polaco, que estão, ó, pelando o coco hoje, arrumando as malas do Otávio. Otávio, meu afilhado também, ali tem futuro, vai ser jogador profissional, né? Tá indo pro Chile, eita, vai viajar hoje à noite, né, pro exterior, vai lá pro Chile jogar, vai passar uma temporada, uns dias jogando bola lá, tem um evento lá e Otávio tá se preparando, goleiraço, né? Tá indo pra lá daqui a pouquinho, logo mais à noite a viagem, né? Começa, sai hoje de noite e eu acho que vai passar a semana inteira lá no Chile jogando e depois volta, né? Vai mostrar o talento pra lá também, né? Abraço, estão lá preparando as malas já do Otávio também. O Theo e o Samuel, que são os gêmeos, estão ajudando, diz que preparar a mala, né? Ei, da barbaridade. Um abraço lá pro Theozinho, pro Samuel também, os maninhos lá do Otávio. Vamos ficar uns dias longe do mano aí, né? A Dani, o Felipe, Murilo, todo mundo lá, né? Estão acompanhando o programa e o Neu pilotando a churrasqueira, né? Preparando aquele almoço. Mad Marli, a Ana, todo mundo lá na cozinha. A Rai tá por lá também, né? Um abraço. O Davi acho que não tá lá hoje, né? Se tal, não vi, mas um abraço pro Davi também, né? Pra Rai e pro Davi que estão lá também acompanhando aqui o nosso programa, todo mundo reunido lá na casa do Neu hoje, preparando aquele almoço especial de primeira. Um bom domingão aí pra vocês, obrigado pela companhia, tá bom, turma? Forte abraço, tá? E além do pessoal que tá lá na casa do companheiro do compadre Marli, tem bastante gente mandando mensagem também, participando aqui do nosso programa. Vamos ver aqui, ó, o pessoal tá lá na Santa Maria ouvindo o programa, o Valdecir Terres e todo o pessoal que tá por lá na linha Santa Maria, acho que é lá na Santa Maria, né? Ouvindo aqui o nosso programa, um abraço também, obrigado pela companhia de vocês. E tem gente mandando áudio.
1: Bom dia, Marcos. Lá daquela música lá, pra Eterna Lembrança, trecho todos meus amigos aqui de saudade, pra vocês e da rádio, tá na nossa, bom demais, agradeço o atendido, obrigado, Deus te abençoe, bom domingo.
0: Abraço, Maria Cordeiro, né? Lá de saudade do Iguaçu, na sintonia aqui do nosso programa, todos os domingos ligada com a gente, tá pedindo Eterna Lembrança, é Lourenço Lorival, né? Já vamos trazer lá pra Maria também, né? Meu amigo Marcelo.
2: Bom dia, Marcos Ferreira. Estamos na escuta aqui, o Marcelo Júnior. Estamos assando uma costela de porco, uma de gado aqui, ouvindo teu programa. Foi possível lá da música aí, mano, Mato Grosso e Matias. Tá na nossa, tá bom demais. Bom domingo e tudo que é de bom.
0: Abraço, grande Marcelo Júnior, o homem que não canta nada também, né? Tá lá ouvindo o programa. Um abraço, meu amigo, bom domingo, obrigado pela companhia, tá bom? É só mandando foto aqui de almoço, carne, Deus o livre, que eu que vou almoçar só lá depois das duas e pouco, duas e meia, não nem presto ficar olhando essas carnes, né? Meu amigo Valmir, um abraço, Valmir, preparando aquele almoço, né? Já estão por ali, ó. Engraxando bigode já naquela carne especial de primeiro e ouvindo o programa, né? E aproveitando o domingão. Obrigado pela companhia, meu amigo Valmir. Bom domingo pra vocês aí, tá bom? Mais gente participando, Celeste de Chaves também tá na sintonia do programa. Obrigado, meu amigo, bom domingo. Mais gente mandando mensagem. Olá, Marcos, tudo bem? Deixa eu ver aqui, ó. Boa tarde, quero para. Ó, deixa eu ver aqui quem que é. A Zeferina Galho do Amaral, parabenizando o filho Juliano. O Juliano lá do Pecado da Gula. Juliano, tá de aniversário, o homem tá pagando a festa, que barbaridade. Olha aí, ó, a mãe dele a dona Zeferina tá homenageando o Juliano lá do Pecado da Gula, desejando ele parabéns, felicidades e muitos anos de vida. E tá dizendo que a família toda ama muito ele, né? E que continue sendo esse homem sonhador de um coração enorme, que eles têm muito orgulho. Aí então, né? Estão pedindo a música, oferecendo o... Estão oferecendo pro Juliano lá do Pecado Agudo. Vamos aproveitar para cantar os parabéns, o homem tá de aniversário, né? Aqui tem prioridade, né? Se o homem tá pagando a festa, ainda mais se é no dia do programa, a gente tem que cantar os parabéns, né? Deixa eu ver aqui, achar uns parabéns bem, bem especial lá pro meu amigo Juliano, lá do Pecado da Gula, que tá ouvindo o programa, com certeza tá ligado com a gente aqui e tá lá comemorando o aniversário, né? Abraço pro Juliano, parabéns, felicidades e muitos anos de vida, né? Recebendo as homenagens de toda a família, em especial da sua mãe Zeferina e toda a família, né? Homenageando também ele pela passagem do seu aniversário, felicidades e muitos anos de vida lá pro meu amigo Juliano, do Pecado da Gula.
3: Tem alguém de aniversário hoje aqui?

0: Parabéns, felicidades e muitos anos de vida, meu amigo Juliano, lá do Pecado da Gula. Tá de aniversário hoje, tá pagando a festa, recebendo homenagens aí de toda a família. São 12:39, vamos lá, o Lauro Curpel pediu aqui a música do Tibúrcio da Estância. Tá assim hoje em dia, né?
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Legal, Tibúrcio da Estância, participação do Planetário, craque, nem pensar. É, a vida não tá fácil, tá assim, tem que tomar cuidado mesmo, né? Grande aí o Tibúrcio da Estância, né? Pra quem gosta da música tradicionalista.

0: Lá o Tibur da Estância, João Luiz Correia, cantando aqui, debulhando milho, né? São 12h47.
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0: Maravilha, vamos até as duas aqui com o nosso Mistura 102. E olha, olha, um abraço pessoal que tá lá no meu amigo Cláudio Schneider. O Cláudio hoje tá faceiro, né? O Grêmio ganhou ontem do Santos. E os Colorados tão tristes porque perderam por Vitória. 2-0. Os gremistas me mandaram mensagem que diz que a alegria é em dobro hoje, né? Comemoração em dobro. O Grêmio ganhou e o Inter perdeu. Aí já viu, né? Ei, lá barbaridade. Abraço, Cláudio. O Cláudio Schneider lá na Campina. Aliás, estão lá reunidos, tá o Cláudio, o Najinski. O Najinski tava de aniversário ontem, tá pagando a festa hoje, o homem velho, né? Ai, Zá, Najinski. Toda a turma, o pessoal que tá lá na casa do Cláudio Schneider, estão reunidos lá ouvindo o nosso programa. Grande, um abraço, Cláudio, um abraço pra ti e todo o pessoal que tá por aí. O Najinski teve de aniversário ontem, pagando a festa, e diz que tá mais ou menos assim, ó. Quando eu...

Ô, Najinski, tá assim já, meu velho. Abraço, Najinski. O Cláudio diz que essa música não tem erro, né? O Najinski tava de aniversário ontem. Tá pagando a festa, hoje estão reunidos lá na casa do Cláudio Schneider, na Campinas, e ouvindo o nosso programa, diz que o homem velho tá assim, mais ou menos, né? É a história do Najinski. Abraço, Najinski. Bom domingo, Cláudio Schneider e todo o pessoal tá reunido lá na Campinas, ouvindo aqui o nosso programa. Obrigado pela companhia de vocês, um bom domingão aí, tá bom? Estão reunido a turma toda lá na comunidade da Campinas. O seu Antônio Ferreira, eita, por casa, né? Passou uma fase não muito fácil, o seu Antônio deu um susto em nós, né? Na fiarada aí, na família, mas graças a Deus, né? Tá em casa, se recuperando bem, tá bom, né? Já tá se virando, dando os pulinhos dele lá na casa, já tava até ameaçando querendo matineu de tarde, pra você ter uma ideia, né? Que barbaridade, ainda não, né, seu Antônio? Tem que esperar mais um pouco, né? E depois pra ajudar tem matinê bem na frente da casa, né? Ele fica com os olhos lá, que é uma coruja, né? Só espiando, louco de vontade. O pezinho fica só batendo, não para, né? Para um, começa o outro pezinho, né? Louco de vontade de ir lá arrastar o pé no clube do vovô, né? Hoje vai acompanhar de casa, não tem, tem que esperar mais uns dias, mais uma hora, tem que reforçar mais um pouquinho aí o corpinho, pra daí de repente ir lá nos matinê de novo, né? Abraço, Antônio. Aliás, o pai tá agradecendo a todos que estiveram, passou muitos dias internado no hospital, foi 3 vezes internado, ficou internado, foi pra casa, voltou, internou de novo, voltou pra casa, voltou, internou de novo e agora voltou, agora sim, parece que tá se recuperando bem, né? Tá por casa, agora tá firme, tá forte e o pai tá agradecendo, né? O seu Antônio Ferreira agradecendo a todos que estiveram lá, bastante gente foi lá no hospital visitar ele, lá na casa, estão indo ainda, ele tá agradecendo a todos, né? Pelo carinho, a todas as pessoas que estavam preocupados com ele, rezando e torcendo pela sua recuperação, né? Já tá bem, tá em casa e ele agradece então a todos pela preocupação, a todos que foram visitar, os que estão indo ainda lá na casa visitar ele. Ele agradece pelo carinho de todos, né, seu Antônio? Um abraço lá pro meu pai, seu Antônio Ferreira, que tá por casa e ouvindo o nosso programa lá. Ele tava preocupado se eu não ia falar hoje, ele queria agradecer, né, o pessoal que foi visitar ele, tanto no hospital quanto em casa, né? Tá aí, tá dado o recado, seu Antônio, tá bom? Um abraço. Tá lá no bairro da Senhora Aparecida ouvindo o nosso programa, né? 12:51.

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0: Muito bem, gente, tô de volta aqui na companhia de Marcos Ferreira, nosso Mistura 102, domingão, clima bom, clima gostoso aqui na nossa região, e você participa com a gente, 469-8433-4946, eu vou atender sua participação aqui no programa. Vamos lá que tem áudio.
1: Boa tarde, Marcos Ferreira, tudo bem? Que áudio aí pro Eduardo do Bairro São Sebastião, cozinha com o Neguinho Duarte, manda um músico ruim, rodeio de bacaria, eles que brigam todos os dias, num sucesso bastante frio, né? Mas é pra esfriar, beleza? Um abraço.
0: É, rodeio e vacaria já vamos trazer aqui, atender a participação, portanto. É, pessoal que tá participando aqui do programa. O Sassá tá participando lá, meu amigo Sassá. Como é que tá, galo velho? Tá oferecendo música pro neto, que tá de aniversário hoje, o Murilo, e pro amigo, que também tá de aniversário hoje, né? O Adilson Pelim. Tá pedindo uma valsa, né? Parabéns, então, felicidades e muitos anos de vida lá pro neto do Sassá, é o Murilo, tá de aniversário hoje, recebendo as homenagens do avô, e ele tá homenageando o amigo dele também, o Adilson Pelim, pelo aniversário hoje, tá oferecendo uma valsa, né? Vou tocar aqui a valsa das flores lá pros aniversariantes, tá bom? Um abração, Sassá. Obrigado, e os aniversariantes aí também, parabéns. Obrigado pela companhia de vocês, tá bom?
2: Boa tarde, Marcos Ferreira. Viu, me toque vaneira de nego velho. Ofereço pra todo que tiver na escuta e pra você e todos teus ouvintes e os colegas de fora do Jordão. Quem tá na nossa tá bom demais.
0: Vivaldino, como é que tá, galo velho, né? A vaneira do nego velho, já vamos achar aqui pra tocar, atender a participação lá do meu amigo Vivaldino, né? Que tá participando com a gente, pessoal lá de Foz do Jordão, né? Obrigado pela companhia, tá bom? Boa tarde, Marcos, estamos escutando o programa, são fã do programa aqui, né? Deixa eu ver, toca a música Fama do Boi Brasino, Wilson, lá de Saudade do Iguaçu, pessoal de Saudade também, na sintonia, um abraço, Wilson, pessoal de Saudade do Iguaçu, na sintonia, Fama do Boi Brasino, já vamos tracar aqui pra você, tá bom, meu amigo? Um abraço, bom domingo, pessoal, lá em Saudade do Iguaçu.
3: Bom dia, meu amigo, como é que tá, beleza? Bom dia, boa tarde, quase já estamos em meia tarde, meio dia, por aí, né? Peço, o dia deixou você rodar pra nós, que tá chovendo aqui, né? Por aí, tá chovendo também? Um abraço, um bom domingo pra vocês, até mais.
0: Abraço, seu domingo, né? Participando aqui do nosso programa também, obrigado pela companhia, um bom domingo aí, tá bom? Um bom domingo pro seu domingo. Um abraço.
4: Oi, boa tarde, Marco, tudo bem? Então, escutei meu marido aqui, vou mandar um abraço pra minha irmã do Coronel Mirene, e seu esposo Ivonei, sua família, meu irmão da Coronel também, Eliseu e a comadre Nilva, e as suas meninas, familiares, e para minha irmã de Pato Branco, Zenaide, o Ivo, Ademir, todos com o seu programa, e da minha sogra, dona Nilve, lá de Sulina, minhas cunhadas, meus cunhados, tudo, aquele abraço, e meus filhos também, e aquele chopezinho também, tem um filho, que Deus abençoe eles, que tudo de bom, aquele abraço, também manda um abraço pro seu pai aí. Grande que o seu
0: Antônio
4: tá na
0: rodeada
4: no rádio.
0: Certeza. Abraço, Ângela. A Ângela, o Jauri, estão lá ouvindo o programa, sempre ligado com a gente, né? Um abraço, Ângela. Abraço lá pro Jauri também. Um bom domingo pra vocês. Obrigado pela companhia, tá bom, gente? Forte abraço aí pra vocês, tá bom? Bom domingão.
5: Boa tarde, Marcos.
0: Opa!
5: Aqui, Miguel, aqui da Sulina.
0: Ô, Miguel.
5: Eu queria pedir a música aí. A Luz do Meu Rancho. Não tô lembrado quem que é os cantores, mas é uns cantores gaúchos. Quero oferecer para minha esposa Ivani. Estamos almoçando e ouvindo o teu programa. E para todos aqueles que estão escutando a 102.9. E tá na nossa, tá bom demais. Abraço, Marcos.
0: Abraço. Deus,
5: tudo de bom.
0: Abraço, Miguel. E os quero, tão que tão lá hoje. meu amigo Miguel, o pessoal de Sulina na sintonia também, o Porca Véia que canta A Luz do Meu Rancho, né? Vou tocar lá pro meu amigo o Miguel e todo o pessoal de Sulina que estão na sintonia. Vamos lá então pros aniversariantes aí que o pessoal tá homenageando a Varsa, né? Deixa eu ver aqui até onde é que tá o Sassá homenageando o neto dele, o Murilo, e oferecendo também para o amigo dele, o Adilson Pelim, que estão de aniversário hoje, desejando parabéns, felicidade, muitos anos.

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0: Muito bem, gente, vamos lá, estamos de volta aqui na programação, sempre com o apoio do vereador Paulo Rosa, seu representante na Câmara de Vereadores de Chopinzinho. Um abraço lá pro vereador Paulo Rosa. 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Vamos atendendo o povo que tem bastante mensagem, meu amigo Nato, o Natalino Gonçalves. Tá oferecendo música pro Najinski. O corpo que barba. Que barbaridade, né? O corpo esgualepado, ó. Tá lá no Cláudio também? Ah, Isanato, velho, né? Tá pedindo a música aí pro Najinski. O Nato também, tá lá no Cláudio Schneider, lá na Campina, ouvindo o programa, né? É Isanatalino, velho. Já vamos achar aqui, viu, Nato? Tá bom? O Emílio, lá de Coronel Vivida, tá pedindo a Landa Tavares, Você é Meu Encanto. Um abraço aos amigos em Coronel Vivida. O Antônio Ribeiro. O Antônio Ribeiro tá mandando um abraço. Diz, cadê os flamenguistas que estão tudo quietos, sumiram? Que barbaridade. Diz que levaram um baile ontem do Palmeiras. Quanto que deu, falando isso, 3-0 pro Palmeiras no Maracanã, é? Meu Deus, eu nem sabia, homem do céu. É, o Antônio Ribeiro tá tirando a casquinha aí dos flamenguistas, né? Que diz que levaram a rodeão do Palmeiras, 3-0, que barbaridade, lá no Maracanã, né? É, ele tá dizendo que os flamenguistas sumiram hoje, tão quieto, por aí, aborrecido. O Wilson Gaúcho, da linha Queixinho, tá participando também do programa. Mandando um abraço para todos os gremistas. Obrigado, abraço, Wilson Gaúcho, lá na linha Queixinho, né? Tá pedindo a música O Vento, Os Monarcas, né? Já vou tocar também, tá bom? Já tá no ponto ali, Os Monarcas, para atender o pedido do meu amigo Wilson Gaúcho, lá da linha Queixinho, na sintonia, né? O Ivo Gambetta, grande Ivo Gambetta, sempre ligado aqui no nosso programa. Um abraço, Ivo. Bom domingo. Obrigado pela companhia, tá bom? Mais mensagem chegando aqui. Boa tarde, Marcos. Tudo bem? Escuto o teu programa todos os domingos. Toca a Valsa das Flores. O meu amigo Mário Sessler, lá de Sulina, grande o Mário Sessler. Os amigos em Sulina na sintonia aqui do nosso programa. Já vamos atender. Eu toquei agora há pouco a Valsa das Flores. Toquei com o Teixeirinho, mas eu vou tocar com o Valdomiro Melo também. Daqui a pouquinho para atender meus amigos lá de Sulina que estão na sintonia. Tem áudio também? Vamos lá. Tem mensagem aqui, o pessoal participando com áudios. Vamos lá, então, né?
1: Boa tarde, meu amigo Marcos Ferreira. Aqui vai Emerson Rogoski, Porto Barreiro. Marcos, roda aí pra nós.
0: Peraí. Vamos pegar de novo a mensagem aqui. Cortou o comecinho ali, né? Agora sim.
1: Boa tarde, meu amigo Marcos Ferreira. Aqui vai Emerson Rogoski, Porto Barreiro. Marcos, roda aí pra nós com o Lobisomem. Nós tá na net. Oferecendo pra todos que vão escutar. Um abençoado final de semana pra ti também. Desde já agradeço por atendido, tá na nossa, tá bom demais.
0: Maravilha, pessoal do Porto Barreiro na sintonia aqui do programa, obrigado, Lobisomem, né? Lobisomem, nós tá na net, essa aí é velha também, mas é bem ouvido, me lembro bem dessa música aí, né? Lá pro pessoal do Porto Barreiro, daqui a pouquinho já vou achar aqui pra tocar também, tá bom? Abraço, pessoal, bom domingo.
2: Bom dia, Marco, bom. Viu? Ontem eu encontrei esse cartão em nome de Gabriel Duarte.
0: Ah.
2: Um cartão de crédito próximo ao ponto supermercado, perto da rodoviária. Veja aí, quem perdeu, deu uns anúncios aí.
0: Uh-huh.
2: Quem perdeu o cartão, tá comigo, que entra em contato comigo, daí passa o meu número.
0: Sim.
2: Do telefone pra eles. Entendeu? Pra quem perdeu esse cartão, tá comigo. 999-376954 é meu número. Beleza?
0: Beleza.
2: Tá comigo aqui,
0: tá? Tá bom, meu amigo Vanderlei. Vanderlei, o Bonfante, né? Bonfantinho. É, deixa eu ver aqui o número dele, até vou repetir. O cartão é do nome de Gabriel Duarte. Gabriel Duarte, o cartão de crédito Ourocard do Banco do Brasil, né? Tá ali com o Vanderlei. E o número dele, então, é 469-9937-6954, tá bom? 469-9937-6954, telefone lá do Vanderlei. Tá com ele o cartão de crédito do Gabriel Duarte, achou ali perto do ponto e tá com ele, né? Então, o dono pode entrar em contato direto com ele para pegar seu cartão de crédito. Maravilha. 13:36.

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0: Muito bem, gente, vamos lá, vamos em frente. Mais uma vez quero falar, mandar um abraço pro pessoal que tá lá no Neu, né? No Neu, com o Mad Marli, com o Padre Neu, toda a turma lá e o pessoal analido, com o Padre Polaco, com o Mad Morgano, organizando a mala do Otávio que vai pra viagem hoje à noite, vai pro Chile. Olha, o homem tá importante, né? Vai jogar bola lá no Chile, tem um evento e vão passar uns dias lá no Chile. E Otávio é goleiro, né? Goleirão aí, tá começando a carreira promissora, né? O pessoal já tá se preparando aí pra viagem de logo mais à noite, com destino ao Chile, estão lá preparando a mala do Otávio, né? Boa sorte lá, viu, Otávio, meu afilhado, né? E vai se preparar pra essa experiência, né? Passar uns dias lá no Chile, jogar uns dias de bola lá, né? Vai com o pessoal, com os professores, né? E depois volta aí, tá naquela correria aí da organização. Abraço, pessoal que tá lá e acompanhando aqui o nosso programa, né? Tem mais áudio, diz que tem flamenguista por aí na região, né?
1: Aqui no Cavaco tem o flamenguista, o Joel, aqui do Cavaco.
0: Ô Joel, Joel Teixeira lá do Cavaco, é flamenguista aí, apareceu, né? Abraço, Joel, pessoal lá do Cavaco da sintonia aqui do nosso programa, né? O Vitalino Danuso de Xaxim, Santa Catarina, tá pedindo castração a Piala, oferecendo pra família Danuso. Obrigado, meu amigo, bom domingo.
2: Se vier almoçar, cara, você vai ficar sem almoço, cara, tá na hora, o cacetinho do som aqui tá com o almoço pronto, cara.
0: Ó, e mandaram uma foto de uma carne, meu Deus do céu, tão caprichando. Pensei no churrasco, né? Coisa de louco. Valmir Sangalete, na escuta do programa, obrigado meu amigo, bom domingo. Grande Valmir Sangalete também, sempre ligado com a gente aqui no programa. Pessoal que pediu aí o Nós Tá Na Net,

0: Música bonita, menininha, meu amor, o Márcio Leal, aquele ritmo puladinho pra você dançar, né, do Amado Batista, mas é regravação aí com o Márcio Leal, ficou bom aí pra quem gosta desse ritmo musical também, né? Gente, meu dia 2, o Vini já tá por aí, vai ficar com você até as 16h, eu volto domingo que vem ao 12h, tá bom? Abraço, até lá.
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1: Muito bem, meus amigos, minhas amigas, alô você, boa tarde, Paradão Sertanejo, iniciando aqui na programação da nossa FM, nesta tarde de domingão. A partir de agora, nós vamos juntos aqui na companhia Ed Marcos Vinícius, até as 16h, né? Com muita música boa pra você, amigo ouvinte. Já vamos aí com as primeirinhas deste domingão, rapidinho, rapidão, né? Começamos aí com Bandido do Amor, Ayala e Júlio César e Jennifer Stephanie abrindo a primeira sequência aí do Paradão Sertanejo. Sim, meu...

0: moçada.
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0: sucesso, fechando a primeira sequência do Paradão Sertanejo, Favo de Mel, Gian Giovanni, participação de Bruno e Marrone.
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2: 14 horas e 14 minutos.

Seguindo com o Paradão Sertanejo neste domingão. Já trazendo mais música, mais sucesso. Agora tem Objeto de Vingança com Gustavo Lima.

é o Paradão Sertanejo, a apresentação de Marcos Vinícius todos os domingos das 2 às 4 da tarde, já trazendo mais música, claro, em nossa programação. Agora tem o Jeito Fajuto com Simone Mendes.

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E seguimos com a nossa programação deste domingão, sem parar, já trazendo mais música, mais sucesso. Agora tem a indiferença, é Cristiano Araújo, participação de Zezé Di Camargo.

0: 14:56.
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Muito bem, de volta à programação do Paradão Sertanejo. É tarde de domingo. Pra você que está ligando aí seu rádio agora, muito prazer. Eu sou Marcos Vinícius, te faço companhia até as 16h. E abrindo aí a nossa segunda hora da programação do Paradão Sertanejo com Guilherme Santiago e Ana Castela, 12:30.

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0: Isso aí, tá na nossa, tá bom demais. Programação do Paradão Sertanejo, tarde de domingo. Agora tem mais sucesso, né? Com Lua Pereira e Lauana Prado e o Lençol de Seda.
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0: É música apaixonada com Marília Mendonça, Não Olhe Assim, fechando mais uma sequência em nossa programação.
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2: 15 horas e 25 minutos.
0: Muito bem, você está na melhor 102,9, a nossa FM, o Paradão Sertanejo Domingão. Agora tem sucesso aí, e aí? É Mato Grosso e Matias abrindo mais uma sequência.

0: Pebbles.
1: Obrigado!
2: E o Pandinha?
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4: Existe uma teoria que se chama 90-10, onde uma pessoa tem 90% daquilo que você procura em alguém, só que você foca naqueles 10% que falta. Aí você sai da rua, se aventura, e realmente você encontra aqueles 10%, mas não se deu conta que perdeu os 90%.

Seguindo com o Paradão Sertanejo, já na reta final da programação deste domingo. Mas antes temos aqui a última sequência de hoje, começando com Zé Elias e João Bosco e Vinícius. Eu vou morrer de amor, tá na nossa? Tá bom demais.

E o Paradão Sertanejo deste domingo vai chegando ao seu final. Agradecendo, claro, você ouvinte pelo carinho da sua audiência, pela sua companhia, sua preferência, desejando a todos ótimo restinho de domingo, também uma ótima e abençoada semana a todos que vêm por aí, né? Fica aqui a última de hoje, Você Não Me Conhece, Thales Lessa, participação do cantor Panda. Na sequência, João da Rosa e o Bailão da Nossa em nossa programação. Beleza? Eu volto amanhã, segunda-feira, bem cedinho, a partir das 5h15, ao vivo, com Amanhecer 102.

0: 11:56.
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3: Maravilha, gente. Olá, você. Muito boa tarde. Estamos chegando neste domingo, dia 24 de maio, com o Bailão da Nossa. A partir de agora, só bandas melhores do Sul, músicas novas, lançamentos. Você ouve aqui, então, no Bailão da Nossa. Muito prazer, eu sou João da Rosa e também, claro, Marcos Fernando Lachovski, o cabelinho, na produção do nosso bailão. Vamos juntos até às 6 da tarde, então, com muito sucesso, tá bom, gente? Obrigado pelo carinho, então, da sua audiência, começando com música nova do Paulinho e Fábio no bailão, Amor da Gente. Obrigado pelo carinho da sua audiência.

0: a sequência do nosso bailão, banda Brilha Som, vai e vem. Também você ouviu banda Indústria Musical. Lembrando, a Indústria Musical estará em São Francisco no dia 13 de junho no Baile dos Namorados. E ainda Corpo e Alma.
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2: 16 horas
3: e 13 minutos.

Mas vamos seguindo com o nosso bailão neste domingo, dia 24, a Zona Rosa fazendo companhia pra você. Já vamos seguindo com a nossa programação musical, Banda Cosme Express, música nova também, é lançamento, participação aí do Ronaldo Caldas, do Sorriso Lindo, Fivela e Chapéu. Alô você!

0: do nosso bailão, Banda Céu e Cantos, hashtag nós dois, também você ouviu Banda Alma Latina e Nave Som.
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2: 16 horas e 26 minutos.

É outono, a sua melhor estação é aqui, 102,9. Queremos agradecer a cada um de vocês que fazem parte da audiência da nossa FM. A nossa FM é entre as mais potentes do estado do nosso querido Paraná. A mais potente do Sudoeste. Bom demais fazer parte aí da sua tarde de domingo. Lembrando, todos os domingos, às 16h, é o bailão da nossa e o João da Rosa juntinho com você. Bom demais! Já vamos seguindo com o musical São Francisco, Dor Bandida. É lançamento, é música nova.

0: Que Brigamos é o sucesso que você ouviu com André Renner, fechando mais uma sequência. E ainda você ouviu Destaque Nacional e Os Normais.
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2: 16:41.
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0: Tá na nossa, tá bom demais. Vamos seguindo, vamos juntos até às 18h com o Bailão da Nossa. Lembrando, das 16h às 18h, todos os domingos, é só sucesso. Música de banda, as melhores do Sul, você ouve aqui na nossa FM 102,9. Porque tá na nossa, claro, tá bom demais, né? A gente agradece a cada um de vocês pelo carinho da sua audiência. Banda Modelo, Se Eu Não Tivesse Bloqueado, lançamento, música nova, você ouve aqui.

0: moça do supermercado, banda rainha musical fechando a primeira hora do nosso bailão. Passa rapidinho, porque é só modão, só música boa. E claro, a gente fica feliz demais saber que vocês fazem parte da nossa audiência aí, todos os domingos, hein, gente? Das 4 às 6 da tarde. Fechando então a primeira hora, rainha musical. Fica aí na sequência, tem muito mais sucesso aqui na programação da nossa FM.
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2: 16:57. 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

0: Tá na nossa, tá bom demais. Estamos retornando com a segunda hora do nosso bailão neste domingo, dia 24 de maio. Lembrando, o nosso bailão todos os domingos às 4 e 6 da tarde. Eu, João da Rosa, também na produção, Marcos Fernando Lachovski. Só música top pra você, hein, gente? Só música boa. E claro, é bailão. Quem gosta do bailão, quem gosta de ouvir aí as bandinhas do sul, é horário top pra você então, né? Todos os domingos, das 4 às 6 da tarde. Já começando a segunda hora com o Grupo Momentos, Copo Vazio, música nova, lançamento.
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Vamos seguindo com o nosso bailão, já trazendo banda KN, Diário de Verão, lançamento também da banda KN.

0: Marino, fechando mais uma do nosso bailão. Também você ouviu Expressão Sul e Alma Nova.
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2: 17 horas e 29 minutos.

Legal, gente, vamos seguindo, é outono, é a sua melhor estação, é aqui 102,9, porque tá na nossa, tá bom demais. Eu, João da Rosa, fazendo companhia pra você até às 6 da tarde. Já trazendo mais música nova, é sério, essa ficou top, hein, gente? Banda Navisson.

0: Plaquinha de Ouro, é sucesso da banda universitária que você curtiu aqui na programação da nossa FM, fechando mais uma sequência. E também, claro, você ouviu Banda G10 e Aventura Musical.
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2: 17 horas e 42 minutos.

Tá bom demais! Vamos seguindo neste domingo, dia 24 de maio, com o Bailão da Nossa aqui na programação da nossa FM. Agradecendo você pelo carinho da sua audiência, você que nos ouve pela internet, você que está viajando, nos dando uma carona, seu final de tarde trabalhando, você que está aí trabalhando, obrigado, hein? Você que está aí descansando para amanhã, segunda-feira, começar aí a sua semana descansado, né? Obrigado então a cada um de vocês que fazem parte da programação da nossa FM. Musical JM, Barquinho Azul, com a participação do Cleiton Borges, iniciando a última sequência do nosso

Legal, gente, fechando a última sequência do nosso bailão musical São Francisco, tá de parabéns, também você ouviu Banda Mercosul e Danúbio Azul. Gente, quero agradecer a cada um de vocês pelo carinho da sua audiência. Desejo a você um ótimo finalzinho de domingo, uma abençoada semana para cada um de vocês que estão sempre ligadinhos aqui na 102,9. Fica aí, na sequência tem Marcos Fernando Lachowski e o Memória Sertaneja. Eu, João da Rosa, desejo a você então uma ótima e abençoada semana e, claro, prometo voltar no próximo domingo, se Deus quiser. Fica a última aí com Banda Céu e Canto, Sem Cama. Valeu, gente. Um abraço.

0: dia.
1: Até domingo que vem.
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0: 17:58.
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2: Alô você, estamos chegando aqui pela nossa FM com mais um Memória Sertaneja. Um abraço especial para todos que estavam aí curtindo o bailão da nossa com o João da Rosa. Continue com a gente. Para você que está chegando agora aqui em nossa programação, sintonizando em 102,9 ou conectado através do nosso aplicativo, do nosso site, sejam bem-vindos. Juntos, vamos até às 8 horas da noite, curtindo os clássicos da música sertaneja. É isso mesmo, é momento de recordar, fazer uma viagem ao passado e ouvir grandes clássicos e as melhores sequências do seu final de semana. Recebo um abração também de toda a equipe 102 da nossa, e é claro, deste amigo de vocês, Marcos Fernando Lachoves. Que prazer o seu cabelo e te faço companhia neste domingão, hoje dia 24 de maio, ano 2026. E já vamos trazendo a primeira, 1986. Uma composição de Almir Rogério, Chitãozinho e Chororó, Se Deus Me Ouvisse.

0: Esse grande clássico vem do ano de 1976, uma linda composição do Meirinho. Na voz das Gargantas de Ouro do Brasil, Milionário José Rico, Vá pro Inferno com o Seu Amor, fechando nosso primeiro bloco, que teve ainda Jean Giovanni e João Paulo e Daniel.
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2: 18 horas
3: e 18 minutos.

Maravilha, maravilha, com certeza tá na nossa, tá bom demais é ter vocês todos os domingos com a gente aqui, sintonizados, curtindo os clássicos da música sertaneja. Seu finalzinho de domingo fica mais gostoso na sintonia da nossa FM. 1998, essa pancada escrita por Zezé de Camargo, com a participação nada mais nada menos dele, de Julio Iglesias, Dois Amigos, com a dupla Zezé de Camargo e Luciano.

0: 1995, fechando mais uma linda sequência, uma composição de Carlos Randall e Danimar, Christian Ralph, Prazer por Prazer. Também curtimos Mato Grosso e Matias e Cleiton e Camargo.
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2: 18:36.
0: Maravilha, seu outono na melhor estação, é a nossa FM, uma região de audiência. Obrigado, obrigado mesmo pelo carinho do seu rádio ligado, por sempre estar sintonizado aqui no Memória Sertaneja, todos os domingos, das 6 às 8 horas da noite. Vamos para o ano de 2001, uma composição do Zé Henrique, Rick Renner, Sem Direção.

0: Essa que curtimos agora vem do ano de 1983, uma composição do Marciano, Darcy Rossi e João Mineiro. Nós ouvimos Vestido de Noiva com a dupla João Mineiro e Marciano.
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2: 18:51
0: É, o povão tá na nossa, tá todo mundo ligado na nossa, porque você já sabe, tá na nossa? Tá bom demais, domingão, hoje 24 de maio, ano 2026, vamos trazendo mais uma linda sequência, a última dessa nossa primeira hora, fazendo uma viagem ao ano de 1978, composição de Ronaldo Adriano e Mangabinha, trio Parada Dura, Cruz Pesada.

0: Fechando a nossa primeira hora com eles, Leandro e Leonardo, 1987, composição do Zezé de Camargo, Solidão. Curtimos também Felipe Falcão, Saudade Sua. E assim, a nossa primeira hora fica por aqui, mas nós temos um breve intervalo e já retornamos com a nossa segunda hora. Sai daí!
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2: 19 horas e 1 minuto.
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Moça! Vem, vem com as suas YX999, 102,9 MHz. Esta é a nossa FM. Falamos para mais de 100 municípios, estamos entre as mais potentes do estado do Paraná e você faz parte da maior audiência regional. E este é o seu Memória Sertaneja, companhia especial de todos os domingos, das 6 às 8 horas da noite. Mais uma vez, recebo um abração de toda a equipe 102 da nossa, é claro, deste amigo de vocês, Marcos Fernando Lachowski. É comigo mesmo, até às 8, temos mais uma hora pela frente para seguirmos com as melhores sequências, curtirmos os clássicos da música sertaneja. E iniciamos a nossa segunda hora fazendo uma viagem ao ano de 1964. Uma composição do Tião Carreiro, Carreirinho e Campeão, Meu Fracasso, cantando Tião Carreiro e Pardinho.

0: nosso primeiro bloco da segunda hora com Gilberto e Gilmar, o Abajur. Curtimos ainda Rio Negro Solimões e Gino e Geno.
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2: 19 horas e 18 minutos.
0: O seu outono na melhor estação, Nossa FM, para uma região de audiência. É muito bom saber que vocês estão aí nos dando carinho, fazendo companhia pra gente, a gente fazendo companhia pra todos vocês. Vamos para o ano de 2003, Total Eclipse do Amor, com Wilson e Soraya de Paula.

0: Mais uma linda sequência sendo finalizada em grande estilo, uma composição de Benedito Siviero, 1998, Mocoque Paraíso, a número 1. Curtimos ainda Daniel e Guilherme Santiago.
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2: 19 horas e 34 minutos.

Estamos, claro, o povão tá na nossa, tá todo mundo ligado na nossa, porque você já sabe, tá na nossa, tá bom demais. Abrindo mais uma linda sequência com ela, a rainha da música sertaneja, Roberta Miranda. A composição também é dela. Vamos ouvir um grande sucesso, Moreno.

0: Durval e Davi, alerta, modão bonito aqui na nossa. Ainda curtimos este bloco, Vitor e Léo Borboletas.
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2: 19:46.
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0: Boa noite, muito boa noite. Obrigado pelo seu rádio ligado, pelo carinho da sua sintonia. Aproveitando bem o nosso tempo, seguimos abrindo a nossa última sequência deste domingão. E a viagem é longa, hein? Vamos para o ano de 1969, composição de Catulo da Paixão Cearense, Tonico e Tinoco, Luar do Sertão.

Essa foi a Jaine, 1995, uma versão de Elias Muniz, Mississippi. Assim, amigos e amigas, nós vamos finalizando nosso Memória Sertaneja deste domingão, hoje dia 24 de maio, ano 2026. Valeu, valeu mesmo pela sua sintonia, pelo carinho da sua audiência em mais este domingão. Claro, se Deus nos permitir, estaremos aqui no próximo domingo neste mesmo horário. Na sequência vem ela, Érica Monteiro, com o Classe A. Fica aqui um abração de toda a equipe 102 a nossa, um abraço deste amigo de vocês, Marcos Fernando Lachovs com o cabelo. Uma boa, uma realizadora, uma produtiva semana que vem por aí. Para fechar nosso programa de hoje, vamos para o ano de 1984, uma composição de Dalvan e Crisóstomo, a Pequitita, com a dupla do Duque Dalvan. Valeu, minha gente, um forte abraço, tchau, tchau e até domingo que vem.

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4: 20 horas e 2 minutos.
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10: Sou Érica Monteiro e a partir de agora nós temos o Classe A, o programa mais apaixonante dos nossos finais de semana. Obrigada pelo carinho da sua audiência. É sempre um imenso prazer ter você aqui com a gente, curtindo o presente em notas musicais do passado. Momento de relembrar experiências incríveis ao som das melhores canções. Memórias e sentimentos estão de volta em acordes inesquecíveis. E a gente dá início à nossa jornada musical. Boa música está aqui no Classe A.
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0: Aqui no Classe A, uma linda sequência de bom gosto sem parar. A magia do passado de presente em forma de música.
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4: Estamos de volta com Classe A. Obrigada pela maravilhosa companhia. A cada nova canção, as velhas e boas emoções estão de volta para você. E essa atmosfera especial continua aqui no Classe A com as mais belas canções.
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0: Siga comigo no Classe A, onde você revive as emoções com as músicas que marcaram época. Não mude de sintonia. Os sucessos e as emoções do passado continuam para você aqui no Classe A. Chegamos no nosso intervalo e daqui a pouco a programação do Classe A continua para você.
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3: 20 horas e 41 minutos.
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1: Estamos de volta com Classe A. Obrigada pela maravilhosa companhia. A cada nova canção, as velhas e boas emoções estão de volta para você, envolvendo os nossos corações com boa música. A gente traz agora mais uma bela canção.
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0: sucesso continua. Mais uma incrível canção para você. E o ritmo do Classe A continua para você. Hora de ouvirmos essa daqui.
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0: SA, a excelência da música na sua rádio. Na sequência, uma viagem musical que fascina gerações. Em instantes, eu estou de volta trazendo mais sucessos para você aqui no Classe A.
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3: 21 horas.
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